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2: É o Adora Top no seu dial com as mais lindas canções gospel do seu artista predileto. Se você ainda não ouviu a sua música aqui, pode ficar tranquilo que pode ser que ela toque no próximo bloco ou ainda dentro da edição do programa de hoje, viu? Se você tá gostando, compartilha para os seus amigos. Tá gostando do programa, manda mensagem aqui na nossa rádio. Você tem o telefone da rádio, entra aqui no site, no aplicativo da rádio, manda tua música, manda teu áudio, mande a sua mensagem aqui na rádio, viu? Muito obrigado pela audiência. Este é o Adora Top com Jonatas Gonçalves, que dá uma rápida paradinha pro intervalo. E a gente volta na sequência com mais músicas.
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3: 21:12.
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3: 21:12.
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8: Lembro-me ainda quando era criança e divertia as pessoas com a ideia de que eu jamais ficaria velho. Morrer então, nem pensar. Eu jamais iria morrer. Conforme fui crescendo também minha convicção. Quando desabrochava a juventude, eu descobri a vida. Descobri também que o homem chora. A linda donzela com quem pensava que passaria a vida toda foi embora. Bem, consolei-me com a ideia de que perder apenas uma batalha. Afinal, para quem não morre, há muito tempo para viver. Mas de repente aquele amigo do peito, sei lá por que cargas d'água, me aprontou uma bela traição. Passado pouco tempo, uma pancada maior balançou o gigante. Agora foi meu pai que se despediu para sempre. Sem esperar a secagem das lágrimas, lá se foi também minha mãe. Ah, vida ingrata e desprovida de piedade. Ainda bem que tinha a amada para me dar seu ombro e o seu peito para levar meu pranto. Da amada também vem compreensão e faz brotar o temporal que escureceu minha alma. Já sem saber se resta ainda um coração, vem mais um golpe. O filho ingrato fere fundo e o irmão, o apoio certo que restava, me lança fora, desfere o golpe fatal. Velho, cansado foi a vida, a realidade. Também passei, agora posso compreender. Não se precisa da eternidade para ser velho, nem se precisa da morte para morrer. Eu transformei em prosa a reflexão de uma bonita poesia, de um sábio poeta. Como é que você costuma receber os contras que a vida traz? Costuma se afetar por eles a ponto de se desesperar? E então corre o risco de envelhecer depressa e morrer cedo, ainda que continue vivendo. É isso? Se permitir que as pancadas que a vida traz o afetem tanto, não terá forças para atingir suas metas. Você vive num mundo cheio de ingratidão, de incompreensão, de intrigas e brigas sem fim. Você tem que se tornar invulnerável a esses ataques externos. Pare de ouvir o que as pessoas falam, o que elas fazem. Você é você e tem que continuar. Você tem que prosseguir. Não é o caso de se tornar frio sem sentimento. A questão é entender que as dores do caminho fazem parte dele. Você tem que trilhar o caminho. Tem também que passar pelas dores. Elas fazem parte, não tem outro jeito. Mas você pode ser invulnerável. Não se deixar afetar. Continue, nunca se esqueça. Tudo vai passar. Continue então, invulnerável. Sem se abater pelas dores da estrada. Porque não se precisa a eternidade para ser velho. Nem se precisa da morte.
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2: Programa Dora Top, já estamos de volta. Um lindo dia, uma linda tarde, uma linda noite, uma linda madrugada. Pra você que está de rádio ligado, curtindo a edição do Adora Top com Jonatas Gonçalves, tudo de bom pra você.
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2: Programa Dora Top com Jonatas Gonçalves fazendo parte do seu dia a dia, com músicas escolhidas a dedo do seu artista predileto. Claro, tem um pouquinho de tudo. Tem as músicas que foram sucesso e marcaram corações, marcaram épocas. E também tem as músicas novas, os lançamentos, as novidades, um pouquinho de tudo para você ficar por dentro dos bastidores e das músicas novas dos artistas. É o programa Dora Top, que volta no próximo bloco aqui na nossa rádio.
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1: 21 horas e 30 minutos.
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3: Trave rapidamente o PC quando sair. Pressione Windows mais L no Windows ou CMD.

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2: As mais lindas canções, a mensagem de Deus através da música, nas vozes do seu artista predileto. É o Jonatas Gonçalves, vou me despedindo por aqui, mas fica aqui o nosso beijo, o nosso abraço, o nosso carinho, o nosso aperto de mão a todos os ouvintes que nos prestigiaram com a sua audiência até este horário, aqui na nossa rádio, no Adora Top. Fiquem com Deus e até a próxima edição neste mesmo horário. Até lá!
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Olá, tudo bem? Mais uma semana começando e nós estamos juntos mais uma vez aqui na sua rádio. É segunda-feira, tempo de novas oportunidades, novas chances de fazer bem e fazer muito melhor. A Estação Louvor está no ar para você com muita fé, com muita alegria e com muito amor no coração. É só o começo.

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O mundo nos pede respostas. As pessoas nos pedem respostas. Todo mundo quer saber como é que nós vamos fazer para resolver aquele problema que está destruindo a nossa vida. E o nosso problema vira conversa nas rodas. As pessoas dizem, como é que ele vai fazer agora? Agora não tem mais jeito, está acabado. E de certa forma, as pessoas até se alegram. Na verdade é que nós não temos essa resposta. Porque nós não sabemos como é que Deus vai fazer. Como ele vai fazer? A gente não sabe. A única coisa que nós sabemos, a única certeza que nós temos, é que de repente Deus vai fazer um grande milagre na nossa história. Nós vamos viver coisas extraordinárias no nome de Jesus. A única resposta que nós temos para as pessoas é essa resposta aqui.

0: vocês, Kenwell, amo vocês, sejam cheios do Espírito Santo.
1: Estamos comprometidos aí em guiá-los nessa jornada, hein? Em breve, mais louvores aí que elevam o espírito e fortalecem a sua fé.
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1: Chegamos ao fim de mais um encontro de adoração e louvor aqui no seu programa favorito É Para Adorar. 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Tem mais uma mensagem de fé e esperança no nosso próximo encontro. Até breve no nosso próximo É Para Adorar.
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Que momento especial de adoração, hein? 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Estamos de volta aqui para mais momento de adoração e comunhão através da música. Sinta a energia positiva enquanto mergulhamos aí na próxima seleção musical. Se liga só!

O mundo nos pede respostas. As pessoas nos pedem respostas. Todo mundo quer saber como é que nós vamos fazer para resolver aquele problema que está destruindo a nossa vida. E o nosso problema vira conversa nas rodas. As pessoas dizem, como é que ele vai fazer agora? Agora não tem mais jeito, está acabado. E de certa forma, as pessoas até se alegram. Na verdade é que nós não temos essa resposta. Porque nós não sabemos como é que Deus vai fazer. Como ele vai fazer? A gente não sabe. A única coisa que nós sabemos, a única certeza que nós temos, é que de repente Deus vai fazer um grande milagre na nossa história. Nós vamos viver coisas extraordinárias no nome de Jesus. A única resposta que nós temos para as pessoas é essa resposta aqui.

0: vocês, quem é? Amo vocês, sejam cheios do Espírito Santo.
1: Estamos comprometidos aí em enviá-los nessa jornada, hein? Em breve, mais louvores aí que elevam o espírito e fortalecem a sua fé.
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1: Que pausa revigorante, hein? Agora é hora de voltar à nossa jornada espiritual com mais louvores que conectam você com o divino.

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1: Chegamos ao fim de mais um encontro de adoração e louvor, aqui no seu programa favorito É Para Adorar. 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Tem mais uma mensagem de fé e esperança no nosso próximo encontro. 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
9: 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Segunda-feira de muito louvor, de muito hino lindo pra gente louvar e engrandecer o nome do Senhor Jesus. Durante a semana inteira, uma hora tem Jonatas Gonçalves no Adora Top, abrindo a segunda-feira com muita música pra você.
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2: É o Adora Top no seu dial com as mais lindas canções gospel do seu artista predileto. Se você ainda não ouviu a sua música aqui, pode ficar tranquilo que pode ser que ela toque no próximo bloco ou ainda dentro da edição do programa de hoje, viu? Se você tá gostando, compartilha para os seus amigos. Tá gostando do programa, manda mensagem aqui na nossa rádio. Você tem o telefone da rádio, entra aqui no site, no aplicativo da rádio, manda tua música, manda teu áudio, mande a sua mensagem aqui na rádio, viu? Muito obrigado pela audiência. Este é o Adora Top com Jonatas Gonçalves, que dá uma rápida paradinha pro intervalo. E a gente volta na sequência com mais músicas.
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2: Programa Dora Top, já estamos de volta. Um lindo dia, uma linda tarde, uma linda noite, uma linda madrugada para você que está de rádio ligado, curtindo a edição do Adora Top com Jonatas Gonçalves. Tudo de bom para você.
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2: Programa Dora Top com Jonatas Gonçalves fazendo parte do seu dia a dia, com músicas escolhidas a dedo do seu artista predileto. Claro, tem um pouquinho de tudo. Tem as músicas que foram sucesso e marcaram corações, marcaram épocas. E também tem as músicas novas, os lançamentos, as novidades, um pouquinho de tudo para você ficar por dentro dos bastidores e das músicas novas dos artistas. É o programa Dora Top, que volta no próximo bloco aqui na nossa rádio.
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2: Já voltamos com o melhor da música gospel do seu artista predileto aqui com Jonatas Gonçalves no Adora Top.
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1: 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As mais lindas canções, a mensagem de Deus através da música, nas vozes do seu artista predileto. É o Jonatas Gonçalves, vou me despedindo por aqui, mas fica aqui o nosso beijo, o nosso abraço, o nosso carinho, o nosso aperto de mão a todos os ouvintes que nos prestigiaram com a sua audiência até este horário, aqui na nossa rádio, no Adora Top. Fiquem com Deus e até a próxima edição neste mesmo horário. Até lá!
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4: Olá, povo abençoado de Deus, começando nesse momento mais um programa do nosso Adoração Máxima. Nesse momento vamos aproveitar então esse início de semana e vamos separar momentos para adorar a Deus. Eu, Diego Almeida, te faço companhia nessa segunda-feira e vamos lá que o nosso programa tá uma benção.
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1: Você está sintonizado aqui no Adoração Máxima. Não sai daí que vamos para um breve intervalo, mas já já estaremos de volta.
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1: Você está sintonizado aqui no Adoração Máxima. Não sai daí que vamos para um breve intervalo, mas já já estaremos de volta.
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1: Voltando com mais um bloco do Adoração Máxima, levando para você muito louvor e muita adoração para sua vida, para o seu coração.
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3: Ele já vai ficando por aqui. Já deixo meu muito obrigado a você que esteve conosco nesse momento, adorando a Deus, entregando sempre o louvor. Lembrando que amanhã a Adoração Máxima volta na sua preferida, trazendo muita bênção pra você e louvor pra você entregar a Deus, é claro. Pessoal, muito obrigado por tudo. Fiquem todos com o Papai do Céu e até mais. Tchau, tchau.
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7: Oi, gente! E aí? Tá tudo bem com você? Tá começando a partir de agora mais uma edição do nosso Conectados com Deus. Seja bem-vindo, seja bem-vinda. Hoje é terça-feira, 29 de setembro de 2026. Cola aí com a gente, trazendo pra você a sua música favorita, o seu louvor e o seu pedido musical a partir de agora aqui com você, tá bom? Eu sou Marcos Santos, seu irmão em Cristo. A gente apura aqui durante essas próximas horas, trazendo muitos louvores e libertação do Senhor Jesus e a sua participação e a sua companhia aqui com a gente. Cola aí com a gente a partir de agora na nossa programação. Boa terça pra gente. Tá de aniversário hoje, que Deus abençoe a sua vida sempre aí, tá bom? Bora começar então o programa Conectados com Deus. Um programa da sua semana favorito. Ótima terça pra gente.

Oi, gente! Você tá ouvindo o programa Conectados com Deus? Abrimos muito bem com a nossa primeira sequência abençoada da sua terça. Ó, daqui a pouquinho tem o seu alô, tudo de bom, hein? Já pra você aqui na nossa rádio. Então fique ligado por aí com a gente. Já manda lá no nosso WhatsApp o seu nome completo, cidade, da onde você tá falando, pra gente mandar beijos e abraços pra você por aqui. Fique à vontade, tá certo? Enquanto isso, bora de música!

0: Maravilha demais, você tá aqui, ó. Nosso Conectados com Deus. Intervalo rapidinho. Rapidinho na produção. Só o tempo de a gente tomar água, tomar um cafezinho. Já trazer mais músicas e louvores pra você aqui na nossa programação. Eu volto já, já.
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0: Opa! Tô de volta, hein? Como é que vocês estão? Tudo bem? Opa, sou eu! Ah, tô com você aqui, ó, na melhor, na número um da cidade. É o nosso Conectados com Deus de volta por aqui. Segundo bloco já abrindo aqui. O nosso último bloco do nosso programa aqui, gente. E aí, se você ainda não participou, dá tempo, hein? Vai agora, manda sua mensagem aí. Aqui pra daqui a pouquinho, vou falar seu nome aqui, hein? Então fique esperto por aí. Então vamos nessa, chegando essa pra você aqui, ó.

Opa, você tá na rádio, número da cidade, é o nosso programa Conectados com Deus. Ei, chegou a hora, hein? Chegou a hora. Chegou o nosso quadro Alô, Alô, Tudo de Bom. Deixa eu mandar um abraço pra Stephanie, tá por aqui ouvindo a gente. Bom, Stephanie, um beijo pra você, a Verônica, a Michele tá por aqui, a nossa amiga ouvinte Adriele também tá ouvindo nossa programação, a Luciana tá por aqui ligado no programa Conectados com Deus dessa terça-feira. E obrigado, gente, pelo seu carinho, obrigado pela sua audiência. É o nosso

0: a edição dessa terça-feira do nosso Conectados com Deus. Obrigada, gente. Obrigada a você que participou, você que ficou só ouvindo a gente, você num carro trabalhando e ouvindo a gente. Eu volto amanhã para te fazer companhia. Aproveite bastante a sua terça-feira com a sua família, seus amigos e as pessoas mais maravilhosas da sua vida, tá bom?
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0: Amanhã eu volto. Tchau, meu povo. Fui!
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0: está na hora do intervalo, mas é sempre muito rápido. É o tempo de você tomar uma aguinha, um cafezinho, e a gente já volta com muito mais música e na melhor programação, é claro, né? Não saia daí, eu já volto.
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0: Legal, tivemos as mensagens dos nossos parceiros de programação e já estamos de volta com muito mais música.

fizer. Você pode fechar os olhos, por favor? Jesus amado, em nome do Senhor Jesus, abençoe o nosso povo, abençoe o Brasil, abençoe a tua igreja, em nome de Jesus. Quem pode dizer amém, diga amém comigo. Amém. Vamos aplaudir o Senhor Jesus.

0: gente vai dar uma paradinha rápida em nossa programação, mas não saia daí. Daqui a pouquinho voltamos com muito mais para você. Estação Globo.
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0: Ah, você sabe que eu não minto para você, né? Eu falei que seria um intervalo rapidinho para você não perder tempo. Combinado? Já voltamos com a melhor programação.

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0: passou muito rápido, já está terminando o nosso programa de hoje. Eu quero agradecer a você pela audiência, você que ficou comigo o tempo todo aqui na sua rádio, né? Ouvindo as músicas, participando, e você que indica a nossa programação para os seus amigos. A nossa audiência está subindo cada vez melhor, graças a você e ao seu carinho. Até a próxima!
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0: Uma edição do seu programa Diante do Altar. Eu sou seu irmão em Cristo, pastor Giovanni Nunes, trazendo para você mais uma edição, a edição dessa terça-feira. Mais um dia que o Senhor nos fez, mais um dia que Deus coloca na minha, na sua agenda, como dia da nossa vitória. E é um prazer poder estar por aqui nessa terça-feirosa, abençoando a sua vida. Saber que você está aí sintonizado, conectado, plugado, antenado com a gente na nossa programação. É um prazer imenso poder te abençoar, tá bom? Olha, a programação começa agora e está repleto de bênção de Deus, de palavra, de louvor, tudo para te abençoar. Então faz o seguinte, aumenta o volume aí, aumenta aí, gente, aumenta o volume aí, porque agora é bênção de Deus, a tua terça-feira vai ficar animada, hein? A programação Diante do Altar começa agora, aumenta o som e vem comigo, porque hoje é o dia da sua vitória.
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1: Tudo bem, tem pra vocês então. Voltamos depois dessa super sequência de Deus pra sua vida. Nos resta agora ir pra um rápido intervalo e voltamos já já, trazendo mais de Deus pra você, trazendo mais louvor, mais bênção de Deus na programação Diante do Altar. Diante do Altar, volta já, fica por aí, não sai não, não muda de frequência não, hein? Fica por aí e aproveita e fala o seguinte, chama mais alguém pra ouvir a programação. Volto já já, trazendo mais de Deus pra sua vida, o melhor de Deus tá rolando aqui na melhor. Volto já já.
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1: Muito bem, estamos de volta depois desse intervalo. Voltamos com Diante do Altar para você, trazendo mais alegria em forma de programa. Trazendo mais alegria em forma de programa para abençoar a sua vida. É uma chuva de bênção no seu rádio, essa programação, viu? Quero dizer para você que você está sendo abençoado e é um prazer para a gente poder estar sendo um canal de bênção na sua vida. Tenho certeza que o programa tem sido bênção para você. De segunda a sexta-feira, estamos aqui nesse horário para abençoar a sua vida. E chega de falar, chega de delonga, porque eu sei que você quer ouvir canção bonita, você quer ouvir louvor, ou quer ouvir louvor abençoado. Então vai rolar agora mais canção bonita. Aumenta o volume por aí, porque vem louvor bonito para você aqui.
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1: Muito bem, estamos de volta então com essa programação abençoada. Você tá ouvindo coisa boa, né? Tá gostando, hein? Eu, pelo menos, eu tô amando a programação de hoje. Quero que você também fique junto com a gente. E eu queria pedir a você, como eu gosto de pedir sempre. Ah, se eu fosse você, convidava alguém para vir ouvir a programação de hoje, hein? Tá rolando essa sequência maravilhosa aqui no Diante do Altar. Você tá ouvindo a programação na melhor do rádio. Abençoa a sua vida. Então, ó, faz o seguinte. Vou molhar a garganta. Rápida pausa. Volto já já para trazer mais de Deus para sua vida. Mais de Deus no seu coração. Mais de Deus para abençoar a nossa programação e abençoar você, tá bom? Tem muito de Deus ainda hoje. Então, não sai daí não que eu volto já já para abençoar você. É dois minutinhos, hein? Pai, bom.
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1: Muito bem, voltamos ao nosso intervalo. É o programa Diante do Altar. Eu sou seu irmão em Cristo, pastor Divani Nunes, de segunda a sexta-feira nesse horário, trazendo alegria em forma de programa para você, trazendo felicidade e trazendo as bênçãos do Senhor para sua casa. Que bom saber que você tá aí gostando da nossa programação, hein? Olha, se eu fosse você, convidava alguém. Peço sempre, convida alguém para ouvir a programação, indica essa rádio, porque essa rádio é top, é feita para você, tá bom? Olha, eu vou de mais música, você aumenta o volume, vamos de mais louvor, mais canção bonita pro seu coração. Você que tá aí no seu trabalho, você que tá aí na sua casa, você que tá aí na caminhada, onde você que estiver, ligadão com a gente. Muito obrigado pela audiência. Então essa aqui vai para você, em especial para você que tá com a gente na audiência. Mais uma no Diante do Altar, para você.
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No livro do profeta Isaías, no capítulo 40, versículo 31, a palavra de Deus diz assim: mas aqueles que esperam no Senhor renovam as suas forças, voam alto como águias, correm e não ficam exaustos, andam e não se cansam. Meus amados, eu trago uma palavra de gotas hoje para você, falando sobre a enfermidade do século, a famosa crise da ansiedade. A crise da ansiedade, ela é gerada por aqueles que esperam algo. Ansiosos acabam sendo atacados por esse mal psicológico. A ansiedade de melhorar alguma coisa, a ansiedade de conquistar alguma coisa, a ansiedade de ter alguma coisa, a ansiedade de reconquistar aquilo que perdeu, a ansiedade, e aí vai. Mas essa palavra, ela poderia ser o remédio, porque a palavra de Deus, ela é remédio. E essa palavra, ela poderia ser o remédio para muita gente que espera alguma coisa. Eu não sei há quanto tempo você está esperando um milagre. Eu não sei há quanto tempo você está esperando a bênção de Deus. Eu não sei há quanto tempo você quer conquistar algo, chegar a algum lugar. Mas essa palavra é muito poderosa para dizer para você, isso é para você mesmo. Aqueles que esperam no Senhor renovam as suas forças. A primeira parte desse versículo é isso. Está dizendo para aqueles que esperam no Senhor. E eu pergunto, você espera em quem? Você espera no homem? Você espera em Deus? Ou você espera em quem que você está esperando? Porque se você espera no Senhor, se você espera em Deus, as suas forças a cada dia serão renovadas. Ou seja, você não vai fraquejar. Pastor, eu estava esperando e uma bênção não chegou, eu estava esperando e algo não alcancei algo, porque e de repente eu fiquei fraco. É porque você esperava algo de alguém e não de Deus. Porque a Bíblia está dizendo, a palavra de Deus está dizendo, porque aqueles que esperam no Senhor, eles ficam tranquilos. Aquele que espera no Senhor tem as suas forças a cada dia renovada. Tem cada dia um poder de voar alto como águia. Sabe o que é voar alto como águia? É quando a tempestade vem, a águia ela faz o voo diferente de todos os pássaros. Quando a tempestade vem, alguns pássaros se escondem em árvore. Outros descem até a terra e deixam de voar. Mas a águia não. Ela sobreexiste, ela faz uma virada, uma inclinada e fura toda a tempestade para subir acima das nuvens. E quando ela faz isso, ela enfrenta a tempestade e ela chega no alto das nuvens, acima das nuvens da tempestade, e fica lá em cima, voando no céu de brigadeiro, aonde só está ela e o sol, enquanto a tempestade está abaixo. Então Deus, quando você espera no Senhor, Deus te dá força para romper os problemas da espera. Ele renova a tua força, faz você voar. E termina esse texto dizendo assim, olha, corre e não fica exausto, andam e não se cansam. O que quer dizer esse texto para terminar para você hoje? Que independente do tempo de espera, independente do que você estiver fazendo, Deus será contigo. Você pode até correr, mas não vai ficar exausto. Você pode andar bastante para todos os lados, mas não vai se cansar. Por quê? Porque você está esperando naquele que dá, naquele que faz, naquele que opera. Então hoje, entregue o teu caminho ao Senhor, confia nele e o mais ele fará por você. Eu não sei quanto tempo você está esperando uma bênção, um milagre. Eu não sei quanto tempo você está esperando uma mudança de alguém. O que eu quero dizer para você, a palavra de hoje é: não desista de esperar. Tenha certeza

0: e tenha esperança na espera, porque você não espera em qualquer um, você espera no Senhor. E enquanto você espera, não perca a esperança, porque quem espera no Senhor não perde a esperança. Ainda que todos possam dizer, não vai haver mudança, Deus manda te dizer, se você crer, verá a glória de Deus. Haverá mudança, haverá transformação, haverá milagre, haverá bênção. O homem pode dizer uma palavra, mas a última palavra, ela vem da boca de Deus. Que Deus te abençoe, receba essa palavra para esse tempo. Esse é o Gotas da Palavra de Deus, eu sou o pastor Giovanni Nunes. Até uma próxima, graça e paz. Shalom.
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noite, o rei da Síria mandou um grande exército com muitos carros de guerra e cavalos acerca da cidade. Na manhã seguinte, o servo do homem de Deus se levantou bem cedo. Então ele disse: ah, meu senhor, o que faremos contra esse grande exército? Exclamou o servo. Então Eliseu disse: não tenha medo.

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1: Bom dia, povo de Deus. Começando mais uma programação ao vivo aqui na sua Rádio Adorai Alto Vale. Sejam todos muito bem-vindos, bem-vinda em nome de Jesus. Como é que você está? Que pena que ontem não conseguimos fazer toda a programação devido à tempestade que passou aqui na nossa cidade. Muita chuva mesmo, né? Então, para honra e glória de Deus, hoje de manhã não está chovendo, mas temos previsão que vai estar chovendo. Então, que vai vir novamente tempestade. Vamos crer que não, e a gente consiga fazer uma programação abençoada. Bora com nossa música, com nossa vinheta do videoclipe que está se formando aí com a Rádio Adorai Alto Vale. Uhul!

Glória a Deus, aleluia, linda canção da Rádio Dorael do Vale, que bom que você está aqui junto com a gente hoje, terça-feira, dia 29/9/2026, 8:04, começando então assim mais uma programação com muito carinho, com muito amor, levando esse louvor aqui para você de fundo, né, que esse louvor, para quem não conhece, é o louvor Me Ama, né, canção linda para você também, né. Eu só não tô conseguindo abaixar o som dela. Como é que eu faço para baixar o som? Diminui o zoom. Como é que faz aqui agora? Mudou a tela do computador aqui, família. O que aconteceu? Achei. Tá aqui. Aleluia, glória a Deus. Não tô conseguindo aqui abaixar o som. O que que deu aqui? Vou ter que ser sem fundo mesmo, né? Bom dia, família Dorael do Vale, que bom que você está aqui junto com a gente. Bom dia, Sandra, bom dia, Altair, bom dia, Rebeca! Uhul! Bênção de Deus, família Dorael do Vale, aquele abraço especial, a Rebeca chegando aqui agora também. Bom dia, família! Manda teu alô pra cá, que eu tô esperando. Tô muito feliz que você esteja aqui junto com a gente aqui, ó. Ah, achei, mudou. Mudou o botão agora. Ele era na horizontal, agora ele é na vertical. Já ficou mais prático. Gostei. Deus abençoe grandemente, em nome de Jesus. Deus abençoe teu dia, tua manhã. Deus abençoe o teu sonho, teus projetos, tudo que você colocar a mão, que Deus abençoe. E tudo que onde você colocar a planta dos teus pés, que Deus possa ter ido na frente já, preparado o caminho para você. Desejo a você um dia maravilhoso. Olha o versículo de hoje. Versículo de hoje, forte, versículo que nos diz assim, ó, terça-feira, dia 29/9/2026. Olha só, esse versículo aqui exatamente para vocês, meu. Tá complicado, né? Agora mudou os botões aqui, agora pula de um pro outro, ó. Pronto, aí sim, né? Mas enfim, olha o que esse versículo fala para você no dia de hoje. Olha só, é um versículo muito comprido, aliás, muito longo. Eu não sei se vou conseguir ler tudo, né? Devido à leitura aqui, que é uma beleza, devido às vistas, não estão 100% boas. Mas graças a Deus, sinto que aquela mancha que tinha na frente está desaparecendo, para honra e glória de Deus. E eu vou tentar ler com essa vista que é mais difícil para mim ler. Mas eu quero que você preste muita atenção nesse versículo. Ei, você que está ouvindo? Ei, oi, estão ouvindo? Então preste muita atenção nesse versículo. Filipenses capítulo 4, versículo 13. Tudo posso naquele que me fortalece. Ei, canção, que canção para os nossos ouvidos. Tudo posso, mas nada... Nem é que tudo que você pode, mas tem coisas que você pode fazer, mas não convém. Tem coisas que você pode falar, ir lá e fazer e aprontar e tudo, mas vai chegar o dia que vai pagar a conta, vai pagar o preço, né? Eu vou ter que soltar louvor, tem muita conversa aqui, eu vou ter que soltar louvor, pois nós entramos em detalhe com esse assunto aqui de volta, né?

Belíssimo louvor aqui na Rádio Doraito Vale. Manda teu alô pra cá, 47984416656. Louvor lindo, joia rara. Essa canção foi que você ouviu aqui, né? Olha que canção linda. Uita, o que eu fiz aqui? Tem um botão errado de novo. Volta lá na que tava aqui, né? Deixa eu só achar o louvor que você ouviu. Com Neemia e Josué. Joia rara, o que você é nessa manhã é o que eu desejo pra você. Ótimo dia, ótima manhã, né? Vou deixar esse louvor de fundo aqui. Vamos ver o que. Tá difícil aqui, sabe? Mudou a plataforma aqui, o sistema do som, né? Antes a gente ia pra direita, pra esquerda, agora na vertical mudou e já não sabia. Então, estamos apanhando um pouco aqui ainda, né? Mas enfim, eu tinha falado sobre esse versículo, né? Esse versículo que falou forte no nosso coração aí também, que se encontra no livro de Filipenses, capítulo 4, versículo entre o 12 e o 14 ali, sabe? Tudo posso naquele que me fortalece. Esse versículo significa muito. Tudo você pode fazer. Você pode beber, você pode aprontar, mas nada convém. Não convém. Você pode fazer algo de errado, pode trair, pode. Mas um dia lá na frente vai ter que pagar se você não buscar perdão e quanto antes a Jesus. Você pode fazer tal coisa de errado? Pode. Pode fazer isso? Sim, pode. Mas não convém, né? Esse versículo em Filipenses capítulo 4, versículo 12 ao 14, que está assim, ó. É uma afirmação poderosa feita pelo apóstolo Paulo. Ele expressa a confiança que tem em Cristo, que lhe dá forças para enfrentar as circunstâncias da vida, seja elas boas ou difíceis. Paulo escreveu essas cartas aos filipenses quando estava preso, e mesmo em meio a desafios, ele descobriu que a sua capacitação e força vem de sua fé em Jesus. Isto não significa que ele pode fazer qualquer coisa de forma ilimitada, mas sim que através da sua relação com Cristo ele pode suportar todas as situações que a vida lhe apresenta. Versículo lindo aí pra gente aí também, Deus abençoe, né? Tem mais uma parte do texto aqui também. Esse versículo nos encoraja a confiar em Deus para nos fortalecer em momentos de fraquezas e dificuldade. Podemos aplicar isso em nossas vidas, lembrando que não precisamos enfrentar os desafios sozinhos, mas podemos buscar a força que vem do Senhor. Como você está buscando esta força em Deus em sua vida hoje? Como é que você está buscando, né? Muitas vezes nós falamos palavras que machucam outra pessoa e nem sabemos. Muitas vezes falamos algo que não fortalece. Mas aqui a Bíblia explica bem claro que tudo podemos quando confiamos em Senhor. Se podemos ser perdoados, claro que podemos. Todos nós somos pecadores, somos errôneos. Não fique se culpando, não fique se martelando pelo que passou e seja forte. O mês de setembro está acabando e nosso país, o setembro amarelo, é muito sugestivo ao suicídio. E olha, nesse mesmo instante, tem pessoas atentando contra a própria vida. Se porventura passa esse momento agora na sua cabeça, em nome do Senhor Jesus, eu repreendo esse pensamento, que você possa viver e viver em abundância na presença do Senhor. Amém? Que Deus te abençoe e te guarde, que seja um dia iluminado pelo Espírito Santo de Deus na sua vida. Bênção de Deus, 8 horas e 17 minutos. Esse louvor de fundo fica nos deixando aqui nesse instante. E vamos aqui, ó, torcendo que venha aqui, ó, a tua participação, torcendo que venha aqui você aqui junto com a gente, mandando aquele alô. Então, tô te esperando, tá? Manda teu alô pra cá, 47-DDD 98441-6656. 47-DDD 98441-6656. Bora, família! Vou te honrar, o nome do louvor, né? Olha só, né? Busque Deus que Ele honra, tá? Aliás, quem tem que honrar somos nós, né? Deus abençoe tua vida.

canção maravilhosa, canção falando ao nosso coração. Ei, Jesus, gratidão, hein? Oh, canção maravilhosa. Angélica Azevedo, ore mais. E eu aqui, todo arrepiado aqui, conversando aqui, no particular, com a mãe Inês, lá de Salete. Tava de joelhos, orando por nós aqui na rádio, aqui, orando por mim. Gratidão, irmão Inês, gratidão pela palavra. Isso fortalece muita gente, estou todo arrepiado mesmo. Eu quero aqui, por antemão, dizer obrigado a todos que acreditam, não em mim, eu sou falho, né? Eu sou falho, mas quem acredita na Rádio Doraito Vale, né? Gente, muita gente consegue melhorar a vida. Tem tantos testemunhos vindo aí, tem testemunhos que vão vir aqui, mas tem pessoas que querem orar muito antes de entregar o testemunho, né? O testemunho aqui, então vai ser benção. Igual ontem, a gente ganhou uma contribuição aqui da Tia Preta, de um testemunho que ela tem aí também sobre o filho dela, ela que é lá de Campina do Sul, Paraná. Hã? Isso mesmo, Campina da Lagoa, mas com essa chuva tá, a lagoa passou pro sul. Campina da Lagoa, Deus abençoe grandemente, né? E também um testemunho muito lindo aí com o nosso irmão aí, Leandro Boel, né? Deus abençoe grandemente, em nome de Jesus. Gratidão a todos vocês. Ontem não pude estar aqui ao vivo na rádio, muita trovada. Eu tinha que ir até na cidade de Rio do Sul, vi aquelas trovadas tudo aí. Pegamos e mandamos pra lá, gente do céu. Mas muita chuva trovada. E olha, não foi fácil, né? Mas graças a Deus, nem o equipamento estragado, nada aqui estragado. Resolvemos que precisamos ter resolvido. E chuva, né? Chegamos aqui no Taió, nada de chuva quando nós chegamos na volta, né? A gente foi com muita chuva e voltou com muita chuva aí também. Graças a Deus, nada de errado. Então, para honra e glória de Deus. Amém? Tem participação, tem gente mandando aquele alô para nós aqui também. Se você, assim, tem desejo, tem vontade de mandar uma mensagem para nós, por bondade, manda pelo WhatsApp 479-8441-6656. 479-8441-6656, né? Vai ser um privilégio poder te responder aqui também.

0: Eita, e participaçãozinho! Vamos ver quem tá mandando aquele alô pra nós. Entre no nosso grupo do WhatsApp da Rádio Dourado Vale, você também. Faça parte desse grupo que cresce cada vez mais, hein? Glória a Deus, Deus abençoe grandemente. Ontem conheci mais um que vai morar lá no céu, né? Conheci mais um lá da Barra do Lobo, um Có. Agora, eu não lembro o nome, não lembro o nome dele. Encontrei ele também ontem, foi bênção de Deus, conversamos. Ele ouve a Rádio Volta Meia também. Deus abençoe grandemente, em nome de Jesus. Tem participação desde a madrugada, várias pessoas orando por nós. Deus abençoe grandemente. Maria Luísa Bosqueto já está pronta, já pedindo louvor, né? Glória a Deus, Maria Luísa. Temos que soltar uns louvor do marido Wilkoff. Onde eu vou entender? Alguém, Wilvok. Liriana, fala aí de novo aí, Liriana. Qual é que é o sobrenome de vocês aí? O sobrenome difícil, né? Deus abençoe grandemente. Quem está aqui junto com a gente, mandando aquele bom dia já desde a madrugada, orando por nós, o Carlinhos está lá, Denise Hermelini. A Denise Hermelini ganhou a pizza semana passada e falou que estava uma delícia, gostou muito da pizza. Que bom, né, Denise? Deus abençoe grandemente. A Liriana Bosqueto está aqui junto com a gente. Seja forte e corajoso, Deus está contigo. Muito obrigado, Denise, a Liriana, aí junto com a gente aí também, Deus abençoe. Quem mais está aqui com a gente? Aí a irmã Emília, de Itaió, Deus abençoe grandemente. Quem mais? Quem mais? Maria Luísa Bosqueto, bem-vinda terça-feira, que nosso dia seja leve, abençoado por Deus e que tenhamos disposição para irmos em busca dos nossos objetivos. Tenha uma ótima, ou tenha um ótimo dia. Glória a Deus, que benção, né? Gratidão. Aqui a nossa irmã Maria Luísa Bosqueto, e ela já pede louvor aqui, Sabe Filho, canção linda aqui também, né? Deus abençoe grandemente. Quem mais está aqui junto com a gente aí também? A irmã Eloí de Itapuá. Bom dia a todos do grupo, né, irmã? A irmã Eloí de Itapuá, minha xará. E aqui nos estúdios também, bom dia, Rebeca!
1: Bom dia, vovô!
0: Ah, o quê? O que foi? Bom dia, o quê?
2: Bom dia, Pai do Senhor.
0: Pai do Senhor, tudo bem contigo? Tava com saudade de vir aqui em casa, já é?
2: Tá. Aham. Da comida da vovó.
0: Da comida do vovó? Ai, ai, ai.
2: Um dia que ela ficou em casa.
0: É, um dia que ela ficou em casa só, né? Bom dia, Eliane.
3: Bom dia, paz do Senhor.
0: A Eliana agora tá com uma, duas, três crianças agora pra cuidar, né? É. Quatro. O que mais incomoda, Eliane, qual que é?
3: O filho da minha sogra.
0: Pensei que era o filho da tua avó também, né? Que, Eliane? Que, Eliane?
3: Nada.
0: Ah, daí tem medo, ele tá te olhando, né? Eliane, qual que é?
3: O filho da minha sogra.
0: Pensei que era o filho da tua avó também, né? Que, Eliane?

0: Senta aí, Cone, conta um pouco o testemunho aí, vai lá. Pessoal que tá passando por isso, uma ideia que tu pode dar.
1: Não tenho ideia nenhuma.
0: Então o que tu falou pra guria ontem? Ah, vai lá e você acaba de uma vez?
1: Não.
0: Então, bora lá.
1: É diferente, né?
0: Então aí, bom. Vamos lá então. Olá, olá, muito bom dia, Cauane e Luíse.
2: Bom dia.
0: Como é que tá aí? Tudo bem?
2: Tô bem.
0: O que que aconteceu?
2: Abaixa um pouco o meu retorno.
0: O que aconteceu ontem que tá falando isso?
2: Ah, que ontem a gente tinha ido pra Rio do Sul, né? Ontem de manhã. Aí quando eu cheguei em casa, eu vi que tinha mensagem de uma moça no meu celular. Aí ela tava me pedindo ajuda, né? Porque ela disse se... Ela me perguntou se o namorado dela tava me mandando mensagem. Eu falei que tinha me mandado mensagem, mas eu não respondi, né? Ele veio dela bem assim pra mim. Ah, ele não... Ele não me valoriza, ele fica indo atrás de outras meninas e tal. Aí tô cansada, quero acabar com tudo e tal. Aí, tipo assim, conversando com ela, eu falei que, né, ela tem que se arrumar, se sentir, tipo, se arrumar pra ela, se sentir bem com ela mesma. Ela tem que se, primeiro Deus em primeiro lugar, né, mas ela tem que se colocar em primeiro lugar, tipo, se arrumar, se amar. Ela mesma se amar, ela não precisa se arrumar pra que os outros elogiam ela. Ela tem que se arrumar pra ela olhar no espelho e ver a mulher que ela é. Que ela tem que se sentir bonita, ela tem que se sentir amada.
0: Isso não vale, precisa, pra quem tá ouvindo aí também,
2: não
0: tá?
2: Não precisa... As moças, muita moça, né? Até eu já passei por isso. De namoro e tal, término. De, sei lá, assim, me sentir abandonada. Mas depois eu percebi que eu não preciso... Eu não precisava dele pra ele dizer que eu sou bonita. Eu me acho bonita, eu me amo. Não preciso que alguém me diga isso. Que eu sou bonita. A minha mãe, você é linda. Mas, tipo assim, a querer acabar com a vida por causa de namoro não vale a pena.
0: E aí, o que que foi a atitude da moça?
2: Aí ela falou pra mim que conversar comigo tirou um peso enorme dela.
0: Ah, é?
2: Uhum.
0: Olha que legal, né? Que benção, né? E ela hoje tá bem?
2: Tá bem, hoje ela me mandou mensagem falando que terminou com ele e mandou ele catar.
0: Cauane é uma boa conselheira, né? Mas mandou catar com... Não podemos falar isso aqui, né?
2: Catar buraco.
0: Mas, Cauane, que sirva de exemplo. Deus te tem um chamado muito grande na tua vida, tu sabe disso.
2: Sim.
0: E tu tá lutando, tu tá remando contra a água, não adianta. Vai puxar o remo de um lado, do outro, lado, do outro, e cada vez vai vir mais água e tu não vai conseguir sair do lugar. Teu chamado é, não é à toa, não é à toa que a rádio teve que ir pro teu nome, né? Que o nome, a rádio teve pro teu nome. O chamado é muito grande, mas o inimigo tá com tanta força ao redor pra o quê? Pra calar a tua boca, pra tu não poder falar isso pras pessoas, né?
2: Então, aí depois
0: tem palavras que o teu pai não tem que Deus coloca pra ti.
2: Sim. Aí a moça, né, pai? Ela veio assim pra mim. Ele te mandou mensagem? Eu falei, sim, ele me mandou mensagem. Eu não respondo e ele fica quase todo dia puxando papo comigo, puxando assunto, sabe? Mandando mensagem.
0: Nem respondo um cara desse,
2: não. Eu não respondo. Tipo assim, se tu vê que a pessoa tá te mandando mensagem o tempo todo, te chamando, é porque alguma coisa tem. Aí ela me mandou mensagem, né? Eu falei que ele tava me mandando mensagem, me incomodando. Alguns dias ele ficava me mandando mensagem todo dia, puxando assunto. Aí ela falou assim, burro é ele, tu é muito areia pra ele. Eu falei assim, por quê? Ela falou assim, tu é muito linda. Eu falei, você também é muito linda e você merece coisa muito melhor que ele. Você não merece passar por isso. Não, você não tem que ficar calada vendo ele fazer isso, ou ver ele curtindo foto de outra guria, ver ele indo atrás de outras moças. Você tem que tomar uma atitude e acabar com isso.
0: E o que serve para as moças que estão vendo, ou os rapazes que estão querendo achar uma namorada? O que vale para ela? O conselho?
2: Abre bem o olho, né? Primeiro tem que ver o rapaz ou a moça como trata a família. Porque se ele trata a família...
0: Tá falando,
2: tipo...
0: da boca pra fora ou do
2: não.
0: coração?
2: Ô pai!
0: Coitado do meu gênero, meu, que eu tô com dó já do meu gênero.
2: Acima de tudo se valorizar, né? Como a mãe falou. Mas também você tem que ver como ele trata a família. Porque se ele trata a família mal, ele vai tratar você...
3: Top 30 volta já! 8 horas. e 40.

0: 5 minutos.
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2: Complete sua refeição com uma xícara de leite sem gordura ou com baixo teor de gordura. Você obterá a mesma quantidade de cálcio.
3: Internet aqui. Não tem como. Celular, internet. Não vai tocar a rádio, tá? É, o meu sogro tem a TV dele no quarto, né? E aí tá. Hoje tem jogo da seleção dele lá, ele já tá com mais uma TV e a internet não suporta, né? Ela dá uma caída aí, tá, família? Então, família, tá começando a escurecer aqui de volta, pelo jeito. Logo, logo vem trovada aí de novo. Mas serviu, então, Cauane, muito obrigado. Dá um conselho pro pessoal aí.
4: Que conselho?
3: Que tu passou pra eles não passar igual.
4: Ah, mas o que eu passei eu não desejo pra ninguém, né, pai?
3: É, né? O que a família tua passou, tu não deseja pra ninguém, né?
4: O que a minha família passou, eu não desejo pra ninguém.
3: E não se volta, detalhe, família. Quando você se incomoda em algo e você deixou pra trás, não volta naquilo que te fez mal.
4: E olha só, e não põe a culpa em Deus, tá?
3: E nem
4: nos seus pais. Tem muita gente que acontece tudo o que acontece e põe culpa em Deus. Ai, porque Deus permitiu isso. Deus dá o livre-arbítrio. Quem faz errado não é Deus, é vocês, é a gente que faz, é a gente que erra.
3: Glória a Deus. Ô, Liane, pega o termômetro, olha essa nossa filha, tá com febre. Ô, Jesus amado.
4: Mas na verdade, tem muita gente que põe culpa em Deus. Por que que Deus deixou isso acontecer comigo? Por que isso, aquilo? Tem gente que fala, Deus se esqueceu de mim. Deus não se esquece dos filhos dele. Não, mano, não põe a mão.
3: Glória a Deus, filha. Poxa, tô impressionado. Parabéns, tá?
4: Não põe a mão, parabéns. Dá choque.
3: E quanto buscar coisas do mundo, Cauane, que conselho tu pode dar? Tem como mudar, filha?
4: Tem como mudar.
3: Então vamos mudar para servir a esse Deus. Obrigado de coração, minha filha, por vir aqui. Com certeza essa mensagem ajudou alguém. Para muitos talvez vai servir como julgue, mas para muitas pessoas vai servir como
4: na verdade isso serve tanto para homem quanto para mulher.
3: Cauane. É isso aí, né?
4: Cauane. Isso serve tanto pra homem quanto pra mulher.
3: Olha, Cauane, aqui a tia Nícia, escuta, ó. Ela falou assim, ó, bom dia, povo abençoado. Deixa Deus te usar sempre, Cauane. Tô arrepiado.
4: A Rebeca aqui do lado. Ô, docinho, é, coração. Docinho.
3: Rebeca, dá bom dia pra tia Nícia e pra tia Nilda, falei.
4: Bom dia, tia Nícia. Fala.
3: Bom dia, tia Nícia.
4: Fala, bom dia, tia Nice.
3: Oi, tia Nice. Bom dia, tia Nice.
4: Fala, bom dia, tia Nice.
5: Bom dia, dia.
3: De novo, vai. Bom dia, tia Nice.
5: Bom dia, dia.
3: Bom dia, todo dia, né? Bora de louvor, família. Já a Cauane vem aqui com mais uma explicação direto de mulher para mulher. Olha que chique,
4: não,
3: né?
4: Mas isso serve para homens também.
3: É verdade.
4: Porque tem muita mulher aí que se faz de vítima, mas tem bem pior que homem, tá?
3: Uia, essa doeu.

0: aleluia. Glória a Deus na família. Canção maravilhosa. Olha a hora certa, 8:54. Você viu aqui, Tainara Santana, Eu Vencerei. Canção linda, né? Deus abençoe grandemente aí também. Tem mais participação? Quem está aqui junto com a gente, aqui mandando aqui um alô? Só quero aqui pular aqui uns áudios aqui, porque acho que a irmã Eunice respondeu aqui as crianças aqui também, ó.
1: Bom dia, Rebeca. Bom dia, povo de Deus. Que bom poder te ouvir, Cauane. Deixa o Senhor te mudar e te moldar. Muitas das vezes a gente passa por isso, por essa história aí que tu passou, por esse desafio, é para o Senhor te ensinar. Para lá na frente tu ensinar outras pessoas. O Senhor, ele sabe trabalhar. O Senhor, ele não faz ninguém passar por algo, por alguma situação que não seja para alinhamento e para alinhar outras pessoas. Deus abençoe tua vida, Cal.
0: Glória a Deus, glória a Deus. Se a Anice, ela tava lá por dentro, mas já ouvi, e a Rebeca vem atrás, né? Fala aí, cão.
2: O quê?
0: O que tu fala pra tia Anice?
2: Eu não escutei,
0: Eu vou soltar o áudio e volta aqui, família. Só um segundo.
1: Bom dia, Rebeca.
0: Rebeca
1: Bom
0: aí.
1: dia, povo de Deus. Que bom poder te ouvir, Cauane. Deixa o Senhor te mudar e te moldar. Muitas das vezes a gente passa por isso, por essa história aí que tu passou, por esse desafio, é para o Senhor te ensinar. Para lá na frente tu ensinar outras pessoas. O Senhor, ele sabe trabalhar. O Senhor, ele não faz ninguém passar por algo, por alguma situação que não seja para alinhamento e para alinhar outras pessoas. Deus abençoe tua vida, Cal.
2: Amém. Muita coisa que a gente passa serve como aprendizado, né? Né, pai?
0: É isso aí, continua, continua, fala aí. A Rebeca tá aqui junto, então na família. Me desculpa aí, por causa do barulho de crianças aqui, que é algo mais profissional, mas quando tem a presença de Deus, quando é família, é assim desse jeito, né? Você tem que acostumar. Quando tu tem família, sempre vai ter um barulhinho, algo a mais. E isso é normal, né? Glória a Deus. Dona Quitéria, bom dia! Rebeca, dá bom dia pra Dona Quitéria, pra tia Anice e pra tia Nilda.
2: Fala, bom dia, vovó Quitéria. Fala.
0: Fala.
2: Aqui, ó. Fala, bom dia, vovó Quitéria.
3: Bom dia,
0: Bom dia, tia Nilda.
3: não.
0: Não
2: Fala,
0: quer
2: bom
0: nada,
2: dia,
0: então.
2: tia Nilda.
0: Bora lá, então,
2: Vou
0: família.
2: falar,
0: Desculpa aí,
2: senão
0: vamos
2: ela
0: lá.
2: vai desenhar.
0: Para de novo,
2: Pera, ela
0: irmã
2: quer
0: Quitéria, bom
2: falar.
0: dia.
2: Fala, bom dia, tia Nilda.
3: Bom dia, dia.
4: Bom dia, Eloy. Bom dia, Cauane. Bom dia, Eliane. Bom dia, com a paz do Senhor Jesus Cristo. Que Deus te abençoe, Eloy. Hoje Deus te abençoe outro dia. Que Deus manda uma bênção para você, para a sua rádio. Que Deus te abençoe. Abençoa todos que trazem. Todos os pastores, as pastoras, todos, seja abençoado pelo Espírito Santo de Deus. Deus sempre esteja te guiando teus caminhos, Eloy. Deus te abençoe a tua casa, abençoe a tua saúde. Que Deus abençoe, te dá livramento de todo perigo. E que
0: Glória a Deus.
4: segura na mão de Deus. Que tudo vai dar certo, que nada vai dar errado. Em nome do Senhor Jesus Cristo, que Deus que te abençoa e que Deus te livre de todos os males. Em nome do Senhor Jesus Cristo.
0: Glória a Deus, muito.
4: Deus abençoe todos vocês. Consagre a sua casa e abençoe a sua família. Em nome do Senhor Jesus Cristo. A minha filha sempre fala, ai, mas repete, isso, quanto mais bênção, melhor. Em nome do Senhor Jesus. Então, Deus te abençoa.
0: Glória a Deus, muito obrigado, irmã Quitéria, Deus abençoe grandemente. Ela parou ali um meio ali para falar, né? Eu pensei que já tinha acabado o áudio, foi responder, né? Deus abençoe, muito obrigado por estar ouvindo a gente. Irmã Quitéria, lá de Ilha Solteira, São Paulo, 76 anos, mandando aquele alô. Caone, manda um alô para dona Quitéria.
2: Um beijo, um abraço para dona Quitéria, para a irmã Nilda também, né?
0: É isso aí, né? É. Que benção, né? Ederley de Jesus, bom dia, paz do Senhor Jesus, amém. Obrigado, tio Ederley. Ele mandou aqui, ó. Não desista de orar, porque este é o segredo da sua vitória. Não desista de orar, porque este é o segredo da sua vitória. Puro segredo, né? Contou o segredo para os outros. Era o segredo agora, mas a gente está sabendo o nosso segredo, né? Ai, ai, ai. Abraço especial para quem lá também? Para a irmã Miriam,
2: pro Luiz Miguel, pro Davi Lucas.
0: Quem mais?
2: Não sei, deixa.
0: João Gabriel. Ah! João Gabriel. Deus abençoe grandemente o nome de Jesus, né?
2: Ainda bem que não tá ao vivo, porque a cara tá que ele vivo, fez para mim. Não! Eu tô não. Falando em.
0: É que eu tô
2: esquecendo o nome.
0: Ah, tá.
2: Vocês vissem a cara que ele fez pra mim quando ele falou João Gabriel.
0: Tenha um dia abençoado por Deus, Dirce Virce.
2: Olha aqui, Edivito pai.
0: Marçum também, quem?
2: Olha aqui, ah. Eu não tô procurando, quando Deus mandar, é aquele, pronto, acabou.
0: Olha! Ah, serve o chapéu, serve o chapéu. Nilda, bom dia.
5: Bom dia, irmão Eloy, a
0: bom
5: paz
0: dia.
5: Do nosso Senhor Jesus Cristo.
0: Né?
5: Bom dia, meus irmãos, com a paz do nosso Senhor Jesus Cristo. Que nosso Senhor Jesus Cristo venha nos conceder um dia abençoado, de paz, de alegria, de muito amor, com muita presença de Deus nas nossas vidas. Que Deus nos conceda saúde, que Ele nos conceda paz, que Ele nos conceda ânimo, coragem, que Ele nos conceda das misericórdias dEle, em nome de Jesus Cristo, que todos venham ter um dia abençoado na presença do Pai, do Filho, do Espírito Santo de Deus, em nome de Jesus.
0: Amém, glória a Deus, Deus abençoe a irmã Nilda de Ilha Solteira, São Paulo, junto com a gente aí também, manda alô pra Nilda, Elia Caone.
2: Mas eu já mandei.
0: Já? Ah, tá, então tá. Maria Luísa Boschetto, hino, reconstrução com Gerson Rufino, ofereço para todos que estão na escuta da Rádio Abençoada e vocês aí da rádio, Deus abençoe, né? Ah, queria ter ganhado a visita da irmã Maria Luísa Boschetto, mas quem disse que a Liriana solta, né? Solta não, né?
2: É mais fácil tu ir lá quando ela tiver
0: é fácil,
2: por aí.
0: Né? Bora de louvor.
2: Mas aqui tem um problema com o pai, que se a pessoa, pro pai ir na casa da pessoa tem que convidar muitas vezes, porque ele fala bem assim, ó, eu só vou se convida, aí quando convida ele fica, ai, que não sei o quê, que não sei o quê, não
0: que
2: sei
0: que
2: o quê.
0: O que é o não sei o quê? Não, eu tenho vergonha disso, só isso.
2: Não, não é que o pai tem vergonha nada, porque tu fala mais que todo mundo.
0: Não.
2: Uma coisa que o pai não tem é vergonha. Ele só não gosta de sair de casa. Daí ele dá desculpa que fala: eu só vou se convida, tu não me convida.
0: É, eu gosto de receber visita, mas eu sou ruim de visitar.
2: Ele gosta visita, mas ele não faz convida, ele não faz.
0: E a gente acostumou com o Joinville, né? Joinville lá, se você não convida, né? O outro não vai na casa do outro, tem que convidar.
2: É, mas vai que tá uma coisa, você não é joinvilense, você é taioense.
0: Mas eu fui
2: a única joinvilense aqui sou eu.
0: Bora de louvor, sabe filha? A sabe filho também.

0: Canção maravilhosa, família. Se acontecer de desligar a rádio aqui, é que tá chegando outra tempestade aí, tá? Então sabe como funciona, né, família? Mandei a foto no grupo ali pra você ver como tá escuro aqui no estúdio. Paguei as luzes pra você ver.
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0: Por segurança, vou desligar tudo aqui, tá, família? Escureceu muito. Trovada tá em cima aqui. É, assim que aliviar, vou estar aqui na casa aqui. Eu volto ao vivo daqui a pouquinho, tá? Não, Deus livre, não podemos deixar estragar mais nada aqui de equipamento. Ah, tu não tem que ter fé, irmão. Tu tem que ter fé em Deus, não vai estragar. Sim, temos fé. Só que a companhia de energia fala, quando tem tempestade, desligue os equipamentos por segurança, né? Você foi avisado, você não pode tentar contra Deus. Então, já estamos de volta, tá? Várias participações, mas não tem o que fazer. Vamos proteger, tá, família? Deus abençoe, meus irmãos. Perdão, né?
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4: Olá, chegando para você o nosso Esporte Agora de hoje com a minha apresentação, locutora Patrícia. E bastante cobrado, Carlo Ancelotti se defendeu garantindo que as críticas não afetam suas ideias. Estamos trabalhando para a seleção brasileira ser protagonista. A expectativa de ser o técnico da seleção é muito alta. Aqui você tem de ganhar a Copa do Mundo e não pensar em chegar aos primeiros lugares, admitiu. Temos de dar o máximo para nosso trabalho ser da melhor maneira possível, afirmou Carlo Ancelotti.
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6: 9:10.
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4: E Corinthians, Palmeiras e São Paulo adotaram cautela após a publicação da medida provisória que proíbe as apostas esportivas e a publicidade das empresas do setor no Brasil. Os três clubes têm contratos com casas de apostas e, por enquanto, evitam tomar decisões definitivas. A prioridade é acompanhar a discussão, principalmente a análise do Ministério Público pelo Congresso Nacional. A medida começou a valer quando foi publicada. Para continuar valendo como lei, porém, precisa ser aprovada pelo Congresso em até 120 dias. Se isso não acontecer, ela perde a validade.
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2: É o Adora Top no seu rádio, fazendo parte do seu dia a dia. Obrigado pelo carinho, pela audiência que a gente sempre cativa e cultiva. O Adora Top já existe há muitos anos e eu fico muito contente pela tua amizade, pela tua audiência. Viu? Sempre aqui na rádio, neste mesmo horário, com músicas escolhidas a dedo do coração de Deus para a sua vida. É o Adora Top que fica por aqui nesse bloco, mas ó, não saia da sintonia, que depois do intervalo tem muito mais.
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3: 9:28.
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3: 9:29.
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8: Eu sei que você tem medo de perder. Todos nós temos, né? Você vai participar de um evento, você vai participar, de repente, de uma corrida. Você quer ganhar. Não tem aquela pessoa que fala, ah, eu quero ser perdedor. O Silvio Santos, em uma entrevista, na verdade, lá no show de calouros, inclusive esse vídeo está no YouTube, ele falou assim, cara, ninguém sai de casa com um pensamento... Eu sou um derrotado, eu quero perder, eu quero se dar mal. Todos nós queremos realmente se dar muito bem na vida. Nós queremos crescer. Mas tem gente que fica esperando, né? As coisas caem do céu. A única coisa que cai do céu, como eu sempre falo nos vídeos motivacionais, é a chuva. Você tem que agir, você tem que ter motivo para ação. E você que tem medo de perder, ou até mesmo você que já perdeu e vive sofrendo por causa disso, seja uma pessoa que você amava... seja até dinheiro, né? Na questão do empreendedorismo, conheço muitos empresários, amigos, que já perderam muito dinheiro apostando numa ideia, apostando em determinada empresa, e eles ficam com aquele sentimento negativo, muitas vezes com medo de recomeçar, de reconquistar. Hoje é com você que anda aí pelos cantos chorando alguma perda. Você perdeu o quê? O grande amor da sua vida? O emprego? Tanto gostava, ou que pior, precisava, perdeu a posição privilegiada que você ocupava, ou foi o dinheiro em algum negócio. Olha, não importa o que você tenha perdido, pode ter certeza que é uma pena. Eu lamento muito, mas tem um detalhe, talvez o que foi perdido nunca foi seu. Já pensou nisso? Já pensou? Talvez o que você perdeu, seu, deu tanto valor para aquela coisa que não era para ser seu definitivamente. Mas você pode reconquistar, você pode ser uma pessoa mais resiliente, aprender com os erros da vida, aprender com as porradas que a vida te dá. Eu costumo dizer que viver, cara, é basicamente uma peça teatral. Algumas vezes você vai interpretar um romance, você está extremamente apaixonado por uma pessoa e a vida acaba tendo um gostinho de quero mais... Tudo faz sentido, você vive sorrindo, e aí tem um momento que você está interpretando um ator dramático, uma cena dramática, é um drama a sua vida. Eu conheço muitas pessoas que vivem uma vida realmente um filme que tem um enredo só de tristeza, só de drama. A pessoa se auto-sabota, a pessoa se coloca para baixo, a pessoa vive pelos cantos, não acreditando no grande potencial que ela tem dentro dela, do interior. Então a vida é uma grande peça teatral, a vida é uma grande peça de teatro, não tenha dúvida disso. É como a bolsa de valores, né? Não existe absolutamente nada linear na vida. Altos e baixos sempre. E nesse texto aqui, do capítulo 119, Reconquiste, está falando o seguinte, ó, você se lembra daquele tempo em que os reinos viviam em guerra? E você sabe da história, né? Nem que seja pelos filmes ou pelo que você aprendeu na escola, muitas vezes um rei perdia o seu reinado e era levado como escravo. Alguns se conformavam com a situação e amargavam a servidão pelo resto da vida. Outros, porém, não. Outros reagiam, criavam novas estratégias e reconquistavam o seu reinado. Pensa nisso. O que você perdeu? E se você perdeu, foi por algum vacilo seu? Está na hora de reconquistar? Não está na hora de aprender com esse erro e lutar novamente? Cara, você já sabe o caminho. Se você, de repente, que está me assistindo agora, perdeu tudo que você tinha, o amor da sua vida, perdeu aquele investimento, aquele dinheiro, um apartamento, uma casa, enfim, os bens materiais, cara, você pode reconquistar novamente. Você já tem o caminho, você já traçou uma linha, você já traçou uma meta, um objetivo, conquistou e depois de tudo isso perdeu, mas você sabe como fazer para chegar lá novamente. Sabe ou não sabe? Tá faltando o quê? Tá faltando motivo para agir, tá faltando motivação. E é isso que eu estou aqui para dizer para você. Acredite que é possível. Você já percorreu esse caminho. E eu sei que esse caminho foi árduo, foi doloroso, foi de muita dificuldade, descrença de muitas pessoas, e você provou que você poderia. Você foi lá e fez. Pode ter certeza que você pode. Acredite. Caia, levante. Levante e caia quantas vezes forem necessárias, porque você veio para esse mundo para fazer a sua história. Você veio para esse mundo para construir um legado. E qual é o seu legado? Qual o legado? Como que você quer que as pessoas lembrem de você quando você não estiver mais aqui, cara? Porque o grande barato da vida é esse, é você descobrir realmente para que você veio, o porquê você veio e o que você vai fazer daqui para frente. Se você perdeu tudo, você só tem uma única opção: reagir e reconquistar.
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2: Tá todo mundo curtindo aqui a edição do Adora Top, hein? Graças a Deus pela vida, pela saúde, pela família, pelo trabalho, pelo relacionamento e, acima de tudo, pelos livramentos, pelo aprendizado, pela bagagem e por tudo que Deus coloca em nosso caminho. Sempre tudo é válido, sempre trazendo um aprendizado, uma bagagem, um discernimento para nos conduzir nesta terra. Tudo de bom para você na audiência. Este é o Adora Top, que vai dando uma rápida pausa para o intervalo comercial. E a gente volta na sequência com mais um bloco com mais canções gospel aqui no Adora Top.
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1: 9:55.
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3: Bem, claro, as calculadoras são úteis às vezes, mas em vez de eliminar o seu telefone ou uma calculadora material, eu sei, tão arcaico, você pode usar o Google para isso também. Tudo o que você precisa fazer é digitar qualquer número, mais, menos ou qualquer função que precisar, o outro número e em seguida, Enter.
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5: 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Programa Dora Top, já estamos de volta. Um lindo dia, uma linda tarde, uma linda noite, uma linda madrugada. Para você que está de rádio ligado, curtindo a edição do Adora Top com o Jonatas Gonçalves. Tudo de bom para você.
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1: 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Tudo de bom, abraços, beijos. E amanhã, quarta, a gente está de volta com mais um Adora Top com Jonatas Gonçalves. Fiquem com Deus.
2: Assim diz a Bíblia. 2 Crônicas 7,14. Não fui eu que ordenei a você? Seja forte e corajoso. Não se apavore nem desanime, pois o Senhor, o seu Deus, estará com você por onde você andar. Josué 1,9.
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0: Está na hora do intervalo, mas é sempre muito rápido. É o tempo de você tomar uma aguinha, um cafezinho e a gente já volta com muito mais música e na melhor programação, é claro, né? Não saia daí, eu já volto.
1: Dez horas e 32 minutos.
0: Legal, tivemos as mensagens dos nossos parceiros de programação e já estamos de volta com muito mais música.

fizer. Você pode fechar os olhos, por favor? Jesus amado, em nome do Senhor Jesus, abençoe o nosso povo, abençoe o Brasil, abençoe a tua igreja, em nome de Jesus. Quem pode dizer amém, diga amém comigo. Amém. Vamos aplaudir o Senhor Jesus.

0: gente vai dar uma paradinha rápida em nossa programação, mas não saia daí. Daqui a pouquinho voltamos com muito mais pra você. Estação Global.
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0: Ah, você sabe que eu não minto para você, né? Eu falei que seria um intervalo rapidinho para você não perder tempo. Combinado? Já voltamos com a melhor programação.

0: passou muito rápido, já está terminando o nosso programa de hoje. Eu quero agradecer a você pela audiência, você que ficou comigo o tempo todo aqui na sua rádio, né? Ouvindo as músicas, participando, e você que indica a nossa programação para os seus amigos. A nossa audiência está subindo cada vez melhor, graças a você e ao seu carinho. Até a próxima! 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
1: 11 horas e 9 minutos.
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que a paz do Senhor esteja sempre com você. Começamos agora a nossa jornada de adoração no programa É Para Adorar. 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E o mais importante, você vai se conectar com a divindade através da boa música gospel. 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

0: para mudar sua história. A presença de Deus está aqui neste lugar. Ele pode mudar e transformar a sua casa. Ele é Deus para fazer o impossível na sua vida.
1: Muda, Senhor.

0: Jesus.
1: Aonde?
0: No centro da sua vontade.
1: Edivaldo, Deus seja contigo hoje e sempre. Homem de Deus, mudado pelo Espírito Santo. Deus seja contigo, meu filho.

0: cheio de significado. Assim é cada momento aqui no nosso É Para Adorar. Já já a gente volta, hein?
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0: Estamos de volta aqui para mais momento de adoração e comunhão através da música. Prepare-se, gente, para se sentir renovado e inspirado com as próximas seleções que preparamos para você.

pertinho da morte. Aí eu vou. Mas nessa noite, o Senhor te convida para os braços dele. Longe de todo abuso, longe de toda violência, longe de toda afronta.

de línguas diferentes que estão assistindo esse DVD em espanhol, em inglês, em árabe talvez. Em javanês, em papianês. Mas que não poderão dizer que não receberam o chamado do Senhor. Nessa noite você pode escolher continuar na tua dor e pode escolher dizer assim: Senhor, eu vou. Vamos orar agora. E aí, onde você estiver, qualquer lugar, no hospital, não sei onde você está, mas aí onde você está agora, se você deseja receber Jesus como teu Salvador, a Bíblia diz que aquele que confessa com a sua boca está salvo. Se você deseja receber Jesus como teu único e suficiente Salvador, eu quero que você levante a sua mão comigo assim, lá no alto. Isso, pode levantar a sua mão. Repita aí no seu

Repita aí, Senhor Jesus, nessa noite eu te recebo como meu único e suficiente Salvador. Perdoa os meus pecados. Me ajuda, Jesus, a vencer. Me dá força para seguir. Porque de hoje em diante, eu sou teu. Eu sou tua. E ninguém poderá me tirar das tuas mãos. Obrigada, Jesus. Porque o Senhor me recebe. E porque o Senhor me recebe do jeito que eu sou e vai me transformar.

0: E eu te peço, Senhor, que naquele grande dia, o dia da tua volta, nós possamos nos encontrar diante do teu trono, diante da tua face. Poderemos celebrar, Senhor, a tua grande salvação. Nenhum desses se perderá. Nenhum desses. Mas todos serão eternamente teus. Amém.
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2: Você que está aí ouvindo mais um momento de adoração aqui no nosso programa É Para Adorar. Prepare-se para se conectar com o divino através da música que toca o seu coração, hein? Já já a gente volta, hein?

Amém? Deixa eu orar com você. Bota a mão no coração. Senhor, eu te apresento essas pessoas que receberam Jesus como Salvador no mundo inteiro.

0: Estamos de volta aqui para mais momento de adoração e comunhão através da música. Inspirador, revigorante, cheio de significado. Assim é cada momento aqui no nosso É Para Adorar.
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0: E a gente se despede de você hoje em mais um programa É Para Adorar. Gostou, hein? Foi bom demais. Muita inspiração, muitos louvores. A paz esteve com você, com certeza. Mas fica ligadinho porque breve, breve a gente tá de volta. Até a próxima.
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0: Oi, ouvinte, amigo, amiga, aprenda a compartilhar um amor que vale a pena. Seu nome é Jesus. Está escrito em Romanos 8:28. Todas as coisas contribuem juntamente para o bem daqueles que amam a Deus, daqueles que são chamados por seu decreto. Há algum tempo havia uma canção popular com as seguintes palavras: eu sinto muito, eu nunca lhe prometi um jardim de rosas. Deus certamente criou para o homem um maravilhoso jardim do Éden, um estado de perfeição no qual o homem poderia viver livre de qualquer desejo. Mas o homem pecou contra Deus e ele o removeu do jardim. Contudo, ainda agora, Deus prometeu nos livrar de nossas adversidades. Há duas maneiras de se responder às adversidades. Podemos desistir e ficar deprimidos, ou podemos vencê-las e ficar felizes. O problema com desistir e ficar deprimido é que as adversidades não param e, em vez disso, parecem piorar. Uma das melhores maneiras de vencer a adversidade é louvar a Deus no meio do turbilhão, começar a cantar a Deus ou ler os salmos em voz alta, meditar nas Escrituras, especialmente em passagens como Romanos 8:28-39, que incluem uma segurança maravilhosa. Porque estou certo de que nem a morte, nem a vida, nem os anjos, nem os principados, nem as potestades, nem o presente, nem o porvir, nem a altura, nem a profundidade, nem alguma outra criatura nos poderá separar do amor de Deus que está em Cristo Jesus, nosso Senhor. Lembre-se de que nossa esperança não está baseada em circunstâncias. Nossa esperança está edificada em nada menos que no sangue e na justiça de Jesus. Em Cristo, a rocha sólida, estou firmado. Todo o terreno ao redor é areia movediça. Também como diz a música, se eu nunca tivesse problemas, como saberia que Deus pode resolvê-los? Como saberia o que a fé em Deus pode fazer? É nas adversidades que aprendemos a confiar em Jesus e, através da confiança, vencê-las. Olhe para as adversidades como uma oportunidade de Deus para você crescer na fé e se tornar um servo mais forte. Momento Fé no Criador.
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0: Nosso Deus e Pai, louvamos-te por tua constância, louvamos-te por tua graça e misericórdia, e agradecemos teu amor irrestrito que nos resgatou da morte através da cruz de Cristo. Somente tu és digno de ser louvado, ó Deus. O Senhor é minha esperança e meu cântico, através do precioso nome do seu Filho. Amém.
1: 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Louve a Deus por isso e declare.
2: Meio-dia e 5 minutos.
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4: Complete sua refeição com uma xícara de leite sem gordura ou com baixo teor de gordura. Você obterá a mesma quantidade de cálcio e outros nutrientes essenciais que encontra no leite integral, mas menos calorias. Não bebe leite? Experimente uma bebida de soja. Leite de soja, ou inclua iogurte desnatado em sua refeição ou lanche. A qualquer sinal de mal-estar, você deve procurar seu médico para garantir que não é intolerante à lactose.
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6: Olá, chegando para você o nosso Esporte Agora de hoje com a minha apresentação, locutora Patrícia. E bastante cobrado, Carlo Ancelotti se defendeu garantindo que as críticas não afetam suas ideias. Estamos trabalhando para a seleção brasileira ser protagonista. A expectativa de ser o técnico da seleção é muito alta. Aqui você tem de ganhar a Copa do Mundo e não pensar em chegar aos primeiros lugares, admitiu. Temos de dar o máximo para nosso trabalho ser da melhor maneira possível, afirmou Carlo Ancelotti.
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2: Meio-dia e 6 minutos.
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6: E Corinthians, Palmeiras e São Paulo adotaram cautela após a publicação da medida provisória que proíbe as apostas esportivas e a publicidade das empresas do setor no Brasil. Os três clubes têm contratos com casas de apostas e, por enquanto, evitam tomar decisões definitivas. A prioridade é acompanhar a discussão, principalmente a análise do Ministério Público pelo Congresso Nacional. A medida começou a valer quando foi publicada. Para continuar valendo como lei, porém, precisa ser aprovada pelo Congresso em até 120 dias. Se isso não acontecer, ela perde a validade.
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1: É o Adora Top no seu rádio, fazendo parte do seu dia a dia. Obrigado pelo carinho, pela audiência que a gente sempre cativa e cultiva. O Adora Top já existe há muitos anos e eu fico muito contente pela tua amizade, pela tua audiência. Viu? Sempre aqui na rádio, neste mesmo horário, com músicas escolhidas a dedo do coração de Deus para a sua vida. É o Adora Top que fica por aqui nesse bloco, mas ó, não saia da sintonia, que depois do intervalo tem muito mais.
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2: Meio-dia e 24 minutos.
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2: Meio-dia e 25 minutos.
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7: Eu sei que você tem medo de perder. Todos nós temos, né? Você vai participar de um evento, você vai participar, de repente, de uma corrida. Você quer ganhar. Não tem aquela pessoa que fala, ah, eu quero ser perdedor. O Silvio Santos, em uma entrevista, na verdade, lá no show de calouros, inclusive esse vídeo está no YouTube, ele falou assim, cara, ninguém sai de casa com pensamento... Eu sou um derrotado, eu quero perder, eu quero se dar mal. Todos nós queremos realmente se dar muito bem na vida. Nós queremos crescer. Mas tem gente que fica esperando, né? As coisas caem do céu. A única coisa que cai do céu, como eu sempre falo nos vídeos motivacionais, é a chuva. Você tem que agir, você tem que ter motivo para ação. E você que tem medo de perder, ou até mesmo você que já perdeu e vive sofrendo por causa disso, seja uma pessoa que você amava... seja até dinheiro, né? Na questão do empreendedorismo, conheço muitos empresários, amigos que já perderam muito dinheiro apostando numa ideia, apostando em determinada empresa, e eles ficam com aquele sentimento negativo, muitas vezes com medo de recomeçar, de reconquistar. Hoje é com você que anda aí pelos cantos chorando alguma perda. Você perdeu o quê? O grande amor da sua vida? O emprego? Tanto gostava, ou que pior, precisava, perdeu a posição privilegiada que você ocupava, ou foi o dinheiro em algum negócio. Olha, não importa o que você tenha perdido, pode ter certeza que é uma pena. Eu lamento muito, mas tem um detalhe, talvez o que foi perdido nunca foi seu. Você já pensou nisso? Já pensou? Talvez o que você perdeu, você deu tanto valor para aquela coisa, que não era para ser seu definitivamente. Mas você pode reconquistar, você pode ser uma pessoa mais resiliente, aprender com os erros da vida, aprender com as porradas que a vida te dá. Eu costumo dizer que viver, cara, é basicamente uma peça teatral. Algumas vezes você vai interpretar um romance, você está extremamente apaixonado por uma pessoa e a vida acaba tendo um gostinho de quero mais... Tudo faz sentido, você vive sorrindo, e aí tem um momento que você está interpretando um ator dramático, uma cena dramática, é um drama a sua vida. Eu conheço muitas pessoas que vivem uma vida realmente um filme que tem um enredo só de tristeza, só de drama. A pessoa se auto-sabota, a pessoa se coloca para baixo, a pessoa vive pelos cantos, não acreditando no grande potencial que ela tem dentro dela, do interior. Então a vida é uma grande peça teatral, a vida é uma grande peça de teatro, não tenha dúvida disso. É como uma bolsa de valores, né? Não existe absolutamente nada linear na vida. Altos e baixos sempre. E nesse texto aqui, do capítulo 119, Reconquiste, tá falando o seguinte, ó, você se lembra daquele tempo em que os reinos viviam em guerra? E você sabe da história, né? Nem que seja pelos filmes ou pelo que você aprendeu na escola, muitas vezes um rei perdia o seu reinado e era levado como um escravo. Alguns se conformavam com a situação e amargavam a servidão pelo resto da vida. Outros, porém, não. Outros reagiam, criavam novas estratégias e reconquistavam o seu reinado. Pensa nisso. O que você perdeu? E se você perdeu, foi por algum vacilo seu? Está na hora de reconquistar? Não está na hora de aprender com esse erro e lutar novamente? Cara, você já sabe o caminho. Se você, de repente, que está me assistindo agora, perdeu tudo que você tinha, o amor da sua vida, perdeu aquele investimento, aquele dinheiro, um apartamento, uma casa, enfim, os bens materiais, cara, você pode reconquistar novamente. Você já tem o caminho, você já traçou uma linha, você já traçou uma meta, um objetivo, conquistou e depois de tudo isso perdeu, mas você sabe como fazer para chegar lá novamente. Sabe ou não sabe? Tá faltando o quê? Tá faltando motivo para agir. Tá faltando motivação. E é isso que eu estou aqui para dizer para você. Acredite que é possível. Você já percorreu esse caminho. E eu sei que esse caminho foi árduo, foi doloroso, foi de muita dificuldade, descrença de muitas pessoas, e você provou que você poderia. Você foi lá e fez. Pode ter certeza que você pode. Acredite. Caia, levante. Levante e caia quantas vezes forem necessárias, porque você veio para esse mundo para fazer a sua história. Você veio para esse mundo para construir um legado. E qual é o seu legado? Qual o legado? Como que você quer que as pessoas lembrem de você quando você não estiver mais aqui, cara? Porque o grande barato da vida é esse, é você descobrir realmente para que você veio, o porquê você veio e o que você vai fazer daqui para frente. Se você perdeu tudo, você só tem uma única opção: reagir e reconquistar.
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1: Tá todo mundo curtindo aqui a edição do Adora Top, hein? Graças a Deus pela vida, pela saúde, pela família, pelo trabalho, pelo relacionamento e, acima de tudo, pelos livramentos, pelo aprendizado, pela bagagem e por tudo que Deus coloca em nosso caminho. Sempre tudo é válido, sempre trazendo um aprendizado, uma bagagem, um discernimento para nos conduzir nesta terra. Tudo de bom para você na audiência. Este é o Adora Top, que vai dando uma rápida pausa para o intervalo comercial. E a gente volta na sequência com mais um bloco com mais canções gospel aqui no Adora Top.
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3: Meio-dia e 51 minutos.
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5: Bem, claro, as calculadoras são úteis às vezes, mas em vez de eliminar o seu telefone ou uma calculadora material, eu sei, tão arcaico, você pode usar o Google para isso também. Tudo o que você precisa fazer é digitar qualquer número, mais, menos ou qualquer função que precisar, o outro número e em seguida, Enter.

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2: 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Programa Dora Top, já estamos de volta. Um lindo dia, uma linda tarde, uma linda noite, uma linda madrugada para você que está de rádio ligado, curtindo a edição do Adora Top com o Jonatas Gonçalves. Tudo de bom para você.
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1: 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Tudo de bom, abraços, beijos. E amanhã, quarta, a gente está de volta com mais um Adora Top com Jonatas Gonçalves. Fiquem com Deus.
2: Assim diz a Bíblia. 2 Crônicas 7,14. Não fui eu que ordenei a você? Seja forte e corajoso. Não se apavore nem desanime, pois o Senhor, o seu Deus, estará com você por onde você andar. Josué 1,9.
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Olá, já estou com você novamente. Eu sou o Ronan Oliveira e cheguei para te acompanhar aqui no Estação Louvor, com uma programação feita com muito amor no coração, com muito carinho, cheia de músicas inspiradoras e, claro, né, trazendo também uma energia muito boa. Tudo que você faz pensando positivamente e com Deus no coração, você tem mais de 100% de chance de ter êxito, de ter sucesso. Então tá combinado? Estação Louvor no ar!

0: está na hora do intervalo, mas é sempre muito rápido. É o tempo de você tomar uma aguinha, um cafezinho, e a gente já volta com muito mais música e na melhor programação, é claro, né? Não saia daí, eu já volto. Estação
1: 13 horas e 28 minutos.
0: Legal, tivemos as mensagens dos nossos parceiros de programação e já estamos de volta com muito mais música.

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2: Sim, nós vamos morar nos portões celestiais. 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
2: Nós somos raridades.
1: Aleluia.
2: Você não é o que as pessoas dizem. Você não é o que as pessoas pensam. Você é quem Deus disse que você é. E Ele diz, você é raridade. Você é precioso, você é preciosa.

fizer. Você pode fechar os olhos, por favor? Jesus amado, em nome do Senhor Jesus, abençoe o nosso povo, abençoe o Brasil, abençoe a tua igreja, em nome de Jesus. Quem pode dizer amém, diga amém comigo. Amém. Vamos aplaudir o Senhor Jesus.

0: A gente vai dar uma paradinha rápida em nossa programação, mas não saia daí. Daqui a pouquinho voltamos com muito mais pra você. 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
0: Ah, você sabe que eu não minto para você, né? Eu falei que seria um intervalo rapidinho para você não perder tempo. Combinado? Já voltamos com a melhor programação.

0: passou muito rápido, já está terminando o nosso programa de hoje. Eu quero agradecer a você pela audiência, você que ficou comigo o tempo todo aqui na sua rádio, né? Ouvindo as músicas, participando, e você que indica a nossa programação para os seus amigos. A nossa audiência está subindo cada vez melhor, graças a você e ao seu carinho. Até a próxima!
1: Estação Louvor 14 horas e 5 minutos.
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Que a paz do Senhor esteja sempre com você. Começamos agora a nossa jornada de adoração no programa É Para Adorar. 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E o mais importante, você vai se conectar com a divindade através da boa música gospel. Tá começando o nosso É Para Adorar.

0: 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Ele pode mudar e transformar a sua casa. Ele é Deus para fazer o impossível na sua vida.
1: Muda, Senhor.

Jesus, aonde? No centro da sua vontade. Edivaldo, Deus seja contigo hoje e sempre. Homem de Deus, mudado pelo Espírito Santo. Deus seja contigo, meu filho.

0: cheio de significado. Assim é cada momento aqui no nosso É Para Adorar. Já já a gente volta, hein?
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0: Estamos de volta aqui para mais momento de adoração e comunhão através da música. Prepare-se, gente, para se sentir renovado e inspirado com as próximas seleções que preparamos para você.

Eu vou quando eu estiver pertinho da morte. 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Mas nessa noite, o Senhor te convida para os braços dele. Longe de todo abuso, longe de toda violência, longe de toda afronta.

em javanês, em papianês. Mas que não poderão dizer que não receberam o chamado do Senhor.

E aí onde você estiver, qualquer lugar, no hospital, não sei onde você está, mas aí onde você está agora, se você deseja receber Jesus como teu Salvador, a Bíblia diz que aquele que confessa com a sua boca está salvo. Se você deseja receber Jesus como teu único e suficiente Salvador, eu quero que você levante a sua mão comigo assim, lá no alto.

Nessa noite, eu te recebo como meu único e suficiente Salvador. Perdoa os meus pecados. Me ajuda, Jesus, a vencer. Me dá força para seguir. Porque de hoje em diante, eu sou teu. Eu sou tua. E ninguém poderá me tirar das tuas mãos. Obrigada, Jesus. Porque o Senhor me recebe. E porque o Senhor me recebe do jeito que eu sou. E vai me transformar, eu vou.

Amém? Deixa eu orar com você. Bota a mão no coração. Senhor, eu te apresento essas pessoas que receberam Jesus como Salvador no mundo inteiro. Eu te peço, Senhor, que naquele grande dia, no dia da tua volta, nós possamos nos encontrar diante do teu trono, diante da tua face. Poderemos celebrar, Senhor, a tua grande salvação. Que naquele grande dia, no dia da tua volta, nós possamos nos encontrar diante do teu trono, diante da tua face.

0: Estamos de volta aqui para mais momento de adoração e comunhão através da música. Inspirador, revigorante, cheio de significado. Assim é cada momento aqui no nosso É Para Adorar.
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0: E a gente se despede de você hoje em mais um programa É Para Adorar. Gostou, hein? Foi bom demais. Muita inspiração, muitos louvores. A paz esteve com você, com certeza. Mas fica ligadinho porque breve, breve a gente tá de volta. Até a próxima.
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0: Oi, ouvinte, amigo, amiga, aprenda a compartilhar um amor que vale a pena. Seu nome é Jesus. Está escrito em Romanos 8:28. Todas as coisas contribuem juntamente para o bem daqueles que amam a Deus, daqueles que são chamados por seu decreto. Há algum tempo havia uma canção popular com as seguintes palavras: eu sinto muito, eu nunca lhe prometi um jardim de rosas. Deus certamente criou para o homem um maravilhoso jardim do Éden, um estado de perfeição no qual o homem poderia viver livre de qualquer desejo. Mas o homem pecou contra Deus e ele o removeu do jardim. Contudo, ainda agora, Deus prometeu nos livrar de nossas adversidades. Há duas maneiras de se responder às adversidades. Podemos desistir e ficar deprimidos, ou podemos vencê-las e ficar felizes. O problema com desistir e ficar deprimido é que as adversidades não param e, em vez disso, parecem piorar. Uma das melhores maneiras de vencer a adversidade é louvar a Deus no meio do turbilhão, começar a cantar a Deus ou ler os salmos em voz alta, meditar nas Escrituras, especialmente em passagens como Romanos 8:28-39, que incluem uma segurança maravilhosa. Porque estou certo de que nem a morte, nem a vida, nem os anjos, nem os principados, nem as potestades, nem o presente, nem o porvir, nem a altura, nem a profundidade, nem alguma outra criatura nos poderá separar do amor de Deus que está em Cristo Jesus, nosso Senhor. Lembre-se de que nossa esperança não está baseada em circunstâncias. Nossa esperança está edificada em nada menos que no sangue e na justiça de Jesus. Em Cristo, a rocha sólida, estou firmado. Todo o terreno ao redor é areia movediça. Também como diz a música, se eu nunca tivesse problemas, como saberia que Deus pode resolvê-los? Como saberia o que a fé em Deus pode fazer? É nas adversidades que aprendemos a confiar em Jesus e, através da confiança, vencê-las. Olhe para as adversidades como uma oportunidade de Deus para você crescer na fé e se tornar um servo mais forte. Momento Fé no Criador.
1: Os céus declaram a glória de Deus e o firmamento anuncia a obra das suas mãos.
0: Nosso Deus e Pai, louvamos-te por tua constância, louvamos-te por tua graça e misericórdia, e agradecemos teu amor irrestrito que nos resgatou da morte através da cruz de Cristo. Somente tu és digno de ser louvado, ó Deus. O Senhor é minha esperança e meu cântico, através do precioso nome do seu Filho. Amém.
1: Que privilégio ter a mesma mão que fez o universo e espalhou as estrelas, escrevendo seu nome no livro da vida. Louve a Deus por isso e declare agora Cristo como seu Senhor e Salvador, buscando a partir daqui o perdão e uma vida correta. Deus alegra-se por todo aquele que assim desejar de todo o coração.

0: 15 horas e 1 minuto.
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0: Olá, gente, graça e paz, chegando por aqui, mais uma edição do seu programa Diante do Altar. Eu sou seu irmão em Cristo, pastor Giovanni Nunes, trazendo para você mais uma edição, a edição dessa terça-feira, mais um dia que o Senhor nos fez, mais um dia que Deus coloca na minha, na sua agenda, como dia da nossa vitória, e é um prazer poder estar por aqui nessa terça-feirosa, abençoando a sua vida, saber que você tá aí sintonizado, conectado, plugado, antenado com a gente na nossa programação. É um prazer imenso poder te abençoar, tá bom? Olha, programação começa agora e tá repleto de bênção de Deus, de palavra, de louvor, tudo pra te abençoar. Então faz o seguinte, aumenta o volume aí, aumenta aí, gente, aumenta o volume aí, porque agora é bênção de Deus, a tua terça-feira vai ficar animada, hein? A programação Diante do Altar começa agora, aumenta o som e vem comigo, porque hoje é o dia da sua vitória. Vem!
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1: Tudo bem, tem pra vocês então. Voltamos depois dessa super sequência de Deus pra sua vida. Nos resta agora ir pra um rápido intervalo e voltamos já já, trazendo mais de Deus pra você, trazendo mais louvor, mais bênção de Deus na programação Diante do Altar. Diante do Altar, volta já, fica por aí, não sai não, não muda de frequência não, hein? Fica por aí e aproveita e faz o seguinte, chama mais alguém pra ouvir a programação. Volto já já, trazendo mais de Deus pra sua vida, o melhor de Deus tá rolando aqui na melhor. Volto já já.
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1: Muito bem, estamos de volta depois desse intervalo. Voltamos com Diante do Altar para você, trazendo mais alegria em forma de programa. Trazendo mais alegria em forma de programa para abençoar a sua vida. É uma chuva de bênção no seu rádio, essa programação, viu? Quero dizer para você que você está sendo abençoado e é um prazer para a gente poder estar sendo um canal de bênção na sua vida. Tenho certeza que o programa tem sido bênção para você. De segunda a sexta-feira, estamos aqui nesse horário para abençoar a sua vida. E chega de falar, chega de delonga, porque eu sei que você quer ouvir canção bonita, você quer ouvir louvor, ou quer ouvir louvor abençoado. Então vai rolar agora mais canção bonita. Aumenta o volume por aí, porque vem louvor bonito para você aqui.
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1: Muito bem, estamos de volta então com essa programação abençoada. Você tá ouvindo coisa boa, né? Tá gostando, hein? Eu, pelo menos, eu tô amando a programação de hoje. Quero que você também fique junto com a gente. E eu queria pedir a você, como eu gosto de pedir sempre. Ah, se eu fosse você, convidava alguém para vir ouvir a programação de hoje, hein? Tá rolando essa sequência maravilhosa aqui no Diante do Altar. Você tá ouvindo a programação na melhor do rádio. Abençoa a sua vida. Então, ó, faz o seguinte, vou molhar a garganta, rápida pausa, volto já já para trazer mais de Deus para sua vida, mais de Deus pro seu coração, mais de Deus para abençoar a nossa programação e abençoar você, tá bom? Tem muito de Deus ainda hoje, então não sai daí não que eu volto já já para abençoar você. É dois minutinhos, vai embora.
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1: Muito bem, voltamos ao nosso intervalo. É o programa Diante do Altar. Eu sou seu irmão em Cristo, pastor Divani Nunes, de segunda a sexta-feira, nesse horário, trazendo alegria em forma de programa para você, trazendo felicidade e trazendo as bênçãos do Senhor para sua casa. Que bom saber que você tá aí gostando da nossa programação, hein? Olha, se eu fosse você, convidava alguém. Peço sempre, convida alguém para ouvir a programação, indica essa rádio, porque essa rádio é top, é feita para você, tá bom? Olha, eu vou de mais música, você aumenta o volume, vamos de mais louvor, mais canção bonita pro seu coração. Você que tá aí no seu trabalho, você que tá aí na sua casa, você que tá aí na caminhada, onde você que estiver, ligadão com a gente. Muito obrigado pela audiência. Então essa aqui vai para você, em especial para você que tá com a gente na audiência. Mais uma no Diante do Altar, para você.
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0: No livro do profeta Isaías, no capítulo 40, versículo 31, a palavra de Deus diz assim: mas aqueles que esperam no Senhor renovam as suas forças, voam alto como águias, correm e não ficam exaustos, andam e não se cansam. Meus amados, eu trago uma palavra de gotas hoje para você, falando sobre a enfermidade do século, a famosa crise da ansiedade. A crise da ansiedade, ela é gerada por aqueles que esperam algo. Ansiosos acabam sendo atacados por esse mal psicológico. A ansiedade de melhorar alguma coisa, a ansiedade de conquistar alguma coisa, a ansiedade de ter alguma coisa, a ansiedade de reconquistar aquilo que perdeu, a ansiedade, e aí vai. Mas essa palavra, ela poderia ser o remédio, porque a palavra de Deus, ela é remédio. E essa palavra, ela poderia ser o remédio para muita gente que espera alguma coisa. Eu não sei há quanto tempo você está esperando um milagre. Eu não sei há quanto tempo você está esperando a bênção de Deus. Eu não sei há quanto tempo você quer conquistar algo, chegar a algum lugar. Mas essa palavra é muito poderosa para dizer para você, isso é para você mesmo. Aqueles que esperam no Senhor renovam as suas forças. A primeira parte desse versículo é isso. Está dizendo para aqueles que esperam no Senhor. E eu pergunto, você espera em quem? Você espera no homem? Você espera em Deus? Ou você espera em quem que você está esperando? Porque se você espera no Senhor, se você espera em Deus, as suas forças a cada dia serão renovadas. Ou seja, você não vai fraquejar. Pastor, eu estava esperando e uma bênção não chegou, eu estava esperando e algo não alcancei algo, por quê? E de repente eu fiquei fraco. É porque você esperava algo de alguém e não de Deus. Porque a Bíblia está dizendo, a palavra de Deus está dizendo, porque aqueles que esperam no Senhor, eles ficam tranquilos. Aquele que espera no Senhor tem as suas forças a cada dia renovada. Tem cada dia um poder de voar alto como águia. Sabe o que é voar alto como águia? É quando a tempestade vem, a águia ela faz o voo diferente de todos os pássaros. Quando a tempestade vem, alguns pássaros se escondem em árvore. Outros descem até a terra e deixam de voar. Mas a águia não. Ela sobreexiste e ela faz uma virada, uma inclinada e fura toda a tempestade para subir acima das nuvens. E quando ela faz isso, ela enfrenta a tempestade e ela chega no alto das nuvens, acima das nuvens da tempestade, e fica lá em cima, voando no céu de brigadeiro, aonde só está ela e o sol, enquanto a tempestade está abaixo. Então Deus, quando você espera no Senhor, Deus te dá força para romper os problemas da espera. Ele renova a tua força, faz você voar. E termina esse texto dizendo assim, olha, corre e não fica exausto, andam e não se cansam. O que quer dizer esse texto para terminar para você hoje? Que independente do tempo de espera, independente do que você estiver fazendo, Deus será contigo. Você pode até correr, mas não vai ficar exausto. Você pode andar bastante para todos os lados, mas não vai se cansar. Por quê? Porque você está esperando naquele que dá, naquele que faz, naquele que opera. Então hoje, entregue o teu caminho ao Senhor, confia nele e o mais ele fará por você. Eu não sei quanto tempo você está esperando uma bênção, um milagre. Eu não sei quanto tempo você está esperando uma mudança de alguém. O que eu quero dizer para você, a palavra de hoje é: não desista de esperar. Tenha certeza e tenha esperança na espera, porque você não espera em qualquer um, você espera no Senhor. E enquanto você espera, não perca a esperança, porque quem espera no Senhor não perde a esperança. Ainda que todos possam dizer, não vai haver mudança, Deus manda te dizer, se você crer, verá a glória de Deus. Haverá mudança, haverá transformação, haverá milagre, haverá bênção. O homem pode dizer uma palavra, mas a última palavra, ela vem da boca de Deus. Que Deus te abençoe, receba essa palavra para esse tempo. Esse é o Gotas da Palavra de Deus. Eu sou o pastor Giovanni Nunes. Até uma próxima, graça e paz. Shalom.
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3: Quinze horas e 59 minutos.
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2: Segunda Crônicas 7:14. Não fui eu que ordenei a você? Seja forte e corajoso. Não se apavore nem desanime, pois o Senhor, o seu Deus, estará com você por onde você andar. Josué 1:9.
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4: Quem é como o nosso Deus? Ninguém.

da Síria mandou um grande exército com muitos carros de guerra e cavalos à cerca da cidade. Na manhã seguinte, o servo do homem de Deus se levantou bem cedo. Então ele disse: ah, meu senhor, o que faremos contra esse grande exército? Exclamou o servo. Então Eliseu disse: não.

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2: Começando mais uma edição do nosso programa Adoração Máxima pela sua rádio favorita. Muito bem, nesse momento vamos dar início ao nosso programa que tá cheio de bênção, tá cheio de coisa boa. Bora começar que a nossa primeira sequência já está pronta.
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1: 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Vamos para um breve intervalo, mas não sai daí, que já já estamos de volta.
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1: Você está sintonizado aqui no Adoração Máxima. Não sai daí que vamos para um breve intervalo, mas já já estaremos de volta.
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3: 17:27.
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5: E Jesus, tendo ressuscitado na manhã do primeiro dia da semana, apareceu primeiramente a Maria Madalena, da qual tinha expulsado 7 demônios. Marcos 16:9. Maria de Magdala foi vítima de um terrível mal. Ela foi possuída não apenas por um demônio, mas por 7. Esses horríveis internos causaram muita dor e corrupção para o pobre corpo em que tinham encontrado alojamento. O seu caso era horrível e sem esperança. Ela não podia ajudar a si mesma, nem qualquer humano podia socorrê-la. No entanto, Jesus passou pelo caminho. De modo espontâneo, provavelmente resistido pela pobre endemoniada, ele pronunciou a palavra de poder e Maria Madalena se tornou um troféu do poder de cura de Jesus. Todos os 7 demônios a deixaram e a deixaram para nunca mais voltar, expulsos à força pelo Senhor de tudo. Que abençoada libertação, que maravilhosa mudança, do delírio ao deleite, do desespero à paz, do inferno ao céu. Imediatamente ela se tornou uma seguidora constante de Jesus, pegando cada palavra sua, seguindo seus passos tortuosos, compartilhando sua penosa vida. Além disso, ela se tornou sua generosa ajudante, primeira entre aquele grupo de mulheres, curadas e agradecidas, que o serviam com seus bens, como vemos em Lucas 8:2. Quando Jesus foi levantado na crucificação, Maria permaneceu para compartilhar sua vergonha. Nós primeiro a encontramos olhando de longe, em Mateus 27:56, e em seguida, próxima ao pé da cruz, em João 19:25. Ela não podia morrer na cruz com Jesus, porém estava tão perto disso quanto pôde. E quando seu abençoado corpo foi retirado, ela o assistiu para ver como e onde ele seria colocado, como está em Mateus 27:61. Ela era a vigilante crente e fiel, a última no sepulcro em que Jesus dormia, a primeira no túmulo de onde ele surgiu, como vemos em João 21. Sua santa fidelidade a fez observadora favorecida por seu amado Rabone, que se dignou a chamá-la pelo nome e fazê-la mensageira de boas novas a seus tementes discípulos e a Pedro, como está em João 20:16. Assim, a graça encontrou-a como uma possessa e fez dela uma mensageira, expulsando os demônios e dando-lhe aos anjos, libertando-a de Satanás e unindo-a para sempre ao Senhor Jesus. Que eu possa também ser um tal milagre da graça.
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6: E disse Jesus: ide por todo o mundo e pregai o Evangelho a toda criatura.
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1: Voltando com mais um bloco do Adoração Máxima, levando para você muito louvor e muita adoração para sua vida, para o seu coração.
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0: Muito obrigado a você que esteve conosco nesse momento, adorando a Deus, entregando sempre o louvor. Lembrando que amanhã a Adoração Máxima volta na sua preferida, trazendo muita bênção pra você e louvor pra você entregar a Deus, é claro. Pessoal, muito obrigado por tudo. Fiquem todos com o Papai do Céu e até mais. Tchau, tchau.
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2: 17:51.
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5: Oi, gente! E aí, tá tudo bem com você? Tá começando a partir de agora mais uma edição do nosso Conectados com Deus. Seja bem-vindo, seja bem-vinda. Hoje é terça-feira, 29 de setembro de 2026. Cola aí com a gente, trazendo pra você a sua música favorita, o seu louvor e o seu pedido musical a partir de agora aqui com você, tá bom? Eu sou Marcos Santos, seu irmão em Cristo. A gente apura aqui durante essas próximas horas, trazendo muitos louvores, que glorificação do Senhor Jesus e a sua participação e a sua companhia aqui com a gente. Cola aí com a gente a partir de agora na nossa programação. Boa terça pra gente. Tá de aniversário hoje, que Deus abençoe a sua vida sempre aí, tá bom? Bora começar então o programa Conectados com Deus. Um programa da sua semana favorito. Ótima terça pra gente.

Oi, gente! Você tá ouvindo o programa Conectados com Deus? Abrimos muito bem com a nossa primeira sequência abençoada da sua terça, ó. Daqui a pouquinho tem o seu alô, tudo de bom, hein? Já pra você aqui na nossa rádio. Então fique ligado por aí com a gente. Já manda lá no nosso WhatsApp o seu nome completo, cidade, da onde você tá falando, pra gente mandar beijos e abraços pra você por aqui. Fique à vontade, tá certo? Enquanto isso, bora de música!

0: Maravilha demais, você tá aqui, ó. Nosso Conectados com Deus. Intervalo rapidinho. Rapidinho na produção. Só um tempinho pra gente tomar água, tomar um cafezinho. Já trazer mais músicas e louvores pra você aqui na nossa programação. Eu volto já, já.
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4: 18 horas e 16 minutos.
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6: Complete sua refeição com uma xícara de leite sem gordura ou com baixo teor de gordura. Você obterá a mesma quantidade de cálcio e outros nutrientes essenciais que encontra no leite integral, mas menos calorias. Não bebe leite? Experimente uma bebida de soja, leite de soja, ou inclua iogurte desnatado em sua refeição ou lanche. A qualquer sinal de mal-estar, você deve procurar seu médico para garantir que não é intolerante à lactose.
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0: Opa, tô de volta, hein? Como é que vocês estão? Tudo bem? Opa, sou eu. Ah, tô com você aqui, ó, na melhor, na número da cidade. É o nosso Conectados com Deus de volta por aqui, segundo bloco já abrindo aqui, o nosso último bloco do nosso programa aqui, gente. E aí, se você ainda não participou, dá tempo, hein? Vai agora, manda sua mensagem aí, aqui pra daqui a pouquinho, vou falar seu nome aqui, hein? Então fique esperto por aí, então vamos nessa, chegando essa pra você aqui, ó.

Opa, você tá na rádio, número da cidade, é o nosso programa Conectados com Deus. Ei, chegou a hora, hein? Chegou a hora. Chegou o nosso quadro Alô, Alô, Tudo de Bom. Deixa eu mandar um abraço pra Stephanie, tá por aqui ouvindo a gente. Bom, Stephanie, um beijo pra você, a Verônica, a Michele tá por aqui, a nossa amiga ouvinte Adriele também tá ouvindo a nossa programação, a Luciana tá por aqui ligado no programa Conectados com Deus dessa terça-feira. E obrigado, gente, pelo seu carinho, obrigado pela sua audiência. É o nosso

0: edição dessa terça-feira do nosso Conectados com Deus. Obrigada, gente. Obrigado a você que participou, você que ficou só ouvindo a gente, você num carro trabalhando e ouvindo a gente. Eu volto amanhã para te fazer companhia. Aproveite bastante a sua terça-feira com a sua família, seus amigos e as pessoas mais maravilhosas da sua vida, tá bom?
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0: Amanhã eu volto. Tchau, meu povo. Fui!
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5: Opa, tô na área pra ficar junto contigo. Hoje é terça-feira, então compartilha pra todo mundo, espalha pra geral que tá começando o nosso Gospel Show, o melhor da música gospel. Muita alegria no seu rádio a partir de agora. Seu irmão Alex Gouveia trazendo muita música de qualidade pra você, tá bom?
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0: Já já tem muito mais Gospel Show, não sai daí.
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5: 19:02.
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0: É o Gospel Show de volta na sua rádio. Aumenta o volume. Tá chegando música top.

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1: Muito obrigado, Jesus. Tu és bem-vindo, Senhor, em nossa vida, Pai. Oh, Senhor, muito obrigado, Jesus.

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1: 2 Crônicas 7,14. Não fui eu que ordenei a você? Seja forte e corajoso. Não se apavore nem desanime, pois o Senhor, o seu Deus, estará com você por onde você andar. Josué 1,9.
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3: Tô de volta, seu amigo Alex Gouveia, trazendo mais uma sequência top demais aqui no Gospel.

0: 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A presença de Deus está aqui neste lugar. Ele pode mudar e transformar a sua casa. Ele é Deus para fazer o impossível na sua vida.
1: Muda, Senhor.

0: no centro da sua vontade. Edivaldo, Deus seja contigo hoje e sempre. Homem de Deus, mudado pelo Espírito Santo. Deus seja contigo, meu filho.
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1: Acabou o nosso Gospel Show, mas amanhã tem mais. Amanhã é quarta, amanhã é meiuca de semana, tem mais Gospel Show pra você, tá bom? Um beijão no fundo do coração, fiquem todos com Deus e até amanhã. Te espero aqui, hein? Tchau, tchau.
2: 19 horas e 35 minutos.
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0: sexta-feira gostosa. Então chega mais e bora curtir muita música juntinhos aqui na sua rádio. Vem que tem, é o nosso programa Review Gospel.
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1: Esse é o programa Review Gospel, né? Só música gostosa pra gente curtir e deixar sempre o nosso dia melhor. Daqui a pouquinho eu volto, tem mais!
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1: Gospel. Já voltando por aqui no Review Gospel. A gente segue com muito mais pra você.
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1: Esse é o programa Revive Gospel, né? Só música gostosa pra gente curtir e deixar sempre o nosso dia melhor. Daqui a pouquinho eu volto, tem mais!
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3: 20 horas e 9 minutos.
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1: Programa Revive Gospel está no ar. E claro, a gente vai curtindo bem juntinhos, só música gostosa para deixar o nosso dia melhor, ficar sempre mais pertinho de Deus, se aproximar mais de Deus, né? Isso é muito importante. A gente tem tempo para tudo, né? Mas esquece do tempo de estar com Deus, né? Verdade? Então precisamos ficar mais pertinho. E o programa Revive Gospel traz um pouco disso com certeza. Então vem, tem mais músicas para você.
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1: Só as melhores pra você aqui no Review Gospel. Não saia daí que já já tem muito mais pra você.
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1: Programa Review Gospel está no ar. E claro, a gente vai curtindo bem juntinhos, só a música gostosa, para deixar o nosso dia melhor, ficar sempre mais pertinho de Deus, se aproximar mais de Deus, né? Isso é muito importante. A gente tem tempo para tudo, né? Mas esquece do tempo de estar com Deus, não é verdade? Então precisamos ficar mais pertinho. E o programa Review Gospel traz um pouco disso, com certeza. Então vem, tem mais músicas para você.
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1: Ah, e com essas e outras, vou ficando por aqui, eu mesmo, seu amigo Jorginho Amaral, e com esse programa maravilhoso que é o Review Gospel. Mas amanhã eu te espero novamente aqui na sua rádio preferida. Beijo, gente! Até amanhã, tchau!
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4: Eu sei que você tem medo de perder. Todos nós temos, né? Você vai participar de um evento, você vai participar, de repente, de uma corrida. Você quer ganhar. Não tem aquela pessoa que fala, ah, eu quero ser perdedor. Silvio Santos, em uma entrevista, na verdade, lá no show de calouros, inclusive esse vídeo tá no YouTube, ele falou assim, cara, ninguém sai de casa com o pensamento, eu sou um derrotado, eu quero perder, eu quero se dar mal. Todos nós queremos realmente se dar muito bem na vida, nós queremos crescer, mas tem gente que fica esperando, né? As coisas caem do céu, a única coisa que cai do céu, como eu sempre falo nos vídeos motivacionais, é a chuva. Você tem que agir, você tem que ter motivo para ação. E você que tem medo de perder, ou até mesmo você que já perdeu e vive sofrendo por causa disso, seja uma pessoa que você amava, seja até dinheiro, né? Na questão do empreendedorismo, conheço muitos empresários, amigos, que já perderam muito dinheiro apostando numa ideia, apostando em determinada empresa, e eles ficam com aquele sentimento negativo, muitas vezes com medo de recomeçar, de reconquistar. Hoje é com você que anda aí pelos cantos chorando alguma perda. Você perdeu o quê? O grande amor da sua vida? O emprego que tanto gostava? Ou que pior, precisava? Perdeu a posição privilegiada que você ocupava? Ou foi o dinheiro em algum negócio? Olha, não importa o que você tenha perdido, pode ter certeza que é uma pena. Eu lamento muito, mas tem um detalhe. Talvez o que foi perdido nunca foi seu. Já pensou nisso? Já pensou? Talvez o que você perdeu, você deu tanto valor para aquela coisa que não era para ser seu definitivamente. Mas você pode reconquistar. Você pode ser uma pessoa mais resiliente. Aprender com os erros da vida. Aprender com as porradas que a vida te dá. Eu costumo dizer que viver, cara, é basicamente uma peça teatral. Algumas vezes você vai interpretar um romance. Você está extremamente apaixonado por uma pessoa e a vida acaba tendo um gostinho de quero mais. Tudo faz sentido, você vive sorrindo e aí tem um momento que você... Algumas vezes você vai interpretar um romance. Você está extremamente apaixonado por uma pessoa e a vida acaba tendo um gostinho de quero.

0: vive pelos cantos, não acreditando no grande potencial que ela tem dentro dela, do interior. Então a vida é uma grande peça teatral, a vida é uma grande peça de teatro, não tenha dúvida disso. É como a bolsa de valores, né? Não existe absolutamente nada linear na vida. Altos e baixos sempre. E nesse texto aqui, do capítulo 119, Reconquiste, está falando o seguinte, ó: você se lembra daquele tempo em que os reinos viviam em guerra? E você sabe da história, né? Nem que seja pelos filmes ou pelo que você aprendeu na escola, muitas vezes um rei perdia o seu reinado e era levado como escravo. Alguns se conformavam com a situação e amargavam a servidão pelo resto da vida. Outros, porém, não. Outros reagiam, criavam novas estratégias e reconquistavam o seu reinado. Pensa nisso. O que você perdeu? E se você perdeu, foi por algum vacilo seu? Está na hora de reconquistar? Não está na hora de aprender com esse erro e lutar novamente? Cara, você já sabe o caminho. Se você, de repente, que está me assistindo agora, perdeu tudo que você tinha, o amor da sua vida, perdeu aquele investimento, aquele dinheiro, um apartamento, uma casa, enfim, os bens materiais, cara, você pode reconquistar novamente. Você já tem o caminho, você já traçou uma linha, você já traçou uma meta, um objetivo, conquistou e depois de tudo isso perdeu, mas você sabe como fazer para chegar lá novamente. Sabe ou não sabe? Tá faltando o quê? Tá faltando motivo para agir, tá faltando motivação. E é isso que eu estou aqui para dizer para você. Acredite que é possível. Você já percorreu esse caminho. E eu sei que esse caminho foi árduo, foi doloroso, foi de muita dificuldade, descrença de muitas pessoas, e você provou que você poderia. Você foi lá e fez. Pode ter certeza que você pode. Acredite. Caia, levante. Levante e caia quantas vezes forem necessárias, porque você veio para esse mundo para fazer a sua história. Você veio para esse mundo para construir um legado. E qual é o seu legado? Qual o legado? Como que você quer que as pessoas lembrem de você quando você não estiver mais aqui, cara? Porque o grande barato da vida é esse, é você descobrir realmente para que você veio, o porquê você veio e o que você vai fazer daqui para frente. Se você perdeu tudo, você só tem uma única opção: reagir e reconquistar.
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3: 20 horas e 50 minutos.
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1: Vinte horas e 51 minutos.
2: Confira a partir de agora na sua rádio Alimente-se Bem. Dicas para o seu dia a dia para você levar uma vida muito mais saudável. Alimente-se Bem. Complete sua refeição com uma xícara de leite sem gordura ou com baixo teor de gordura. Você obterá a mesma quantidade de cálcio e outros nutrientes essenciais que encontra no leite integral, mas menos calorias. Não bebe leite? Experimente uma bebida de soja. Leite de soja, ou inclua iogurte desnatado em sua refeição ou lanche. A qualquer sinal de mal-estar, você deve procurar seu médico para garantir que não é intolerante à lactose.
3: 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A qualquer momento, a gente volta com mais dicas para você.
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0: Olá, chegando para você o nosso Esporte Agora de hoje com a minha apresentação, locutora Patrícia. E bastante cobrado, Carlo Ancelotti se defendeu garantindo que as críticas não afetam suas ideias. Estamos trabalhando para a seleção brasileira ser protagonista. A expectativa de ser o técnico da seleção é muito alta. Aqui você tem de ganhar a Copa do Mundo e não pensar em chegar aos primeiros lugares, admitiu. Temos de dar o máximo para nosso trabalho ser da melhor maneira possível, afirmou Carlo Ancelotti.
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3: 20:53.
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0: E Corinthians, Palmeiras e São Paulo adotaram cautela após a publicação da medida provisória que proíbe as apostas esportivas e a publicidade das empresas do setor no Brasil. Os três clubes têm contratos com casas de apostas e, por enquanto, evitam tomar decisões definitivas. A prioridade é acompanhar a discussão, principalmente a análise do Ministério Público pelo Congresso Nacional. A medida começou a valer quando foi publicada. Para continuar valendo como lei, porém, precisa ser aprovada pelo Congresso em até 120 dias. Se isso não acontecer, ela perde a validade.
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